0: você descobrir realmente para que você veio, o porquê você veio e o que você vai fazer daqui para frente. Se você perdeu tudo, você só tem uma única opção: reagir e reconquistar.
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5: Já estamos de volta no Adora Top, na edição de hoje com Jonatas Gonçalves e o melhor da música gospel pra você.
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2: Tá todo mundo curtindo aqui a edição do Adora Top, hein? Graças a Deus pela vida, pela saúde, pela família, pelo trabalho, pelo relacionamento e, acima de tudo, pelos livramentos, pelo aprendizado, pela bagagem e por tudo que Deus coloca em nosso caminho. Sempre tudo é válido, sempre trazendo um aprendizado, uma bagagem, um discernimento para nos conduzir nesta terra. Tudo de bom para você na audiência? Este é o Adora Top, que vai dando uma rápida pausa pro intervalo comercial e a gente volta na sequência com mais um bloco com mais canções gospel aqui no Adora Top.
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3: 21 horas e 20 minutos.
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2: Oi, já estamos de volta no Adora Top com Jonatas Gonçalves e o sucesso da música gospel não para. Tem mais um sucesso chegando.
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2: Ah, eu gosto muito deste sucesso, viu? Mas gosto mais ainda da sua grandiosa companhia aqui na edição do nosso programa. Eu peço para que Deus possa abençoar a sua vida, os seus sonhos, os seus projetos, o seu relacionamento, o seu trabalho, a sua casa. E a gente se encontra na próxima edição do Adora Top com Jonatas Gonçalves e as mais lindas canções gospel aqui na nossa rádio. Tudo de bom para você e até a próxima.
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1: 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Guardai-vos em amor de Deus, esperando a misericórdia de nosso Senhor Jesus Cristo para a vida eterna. Judas 1:21. 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

0: Olá, tudo bem? Já estamos juntos de novo. É a Estação Louvor, a estação do amor, da fé, da esperança, das melhores músicas. E você não faz ideia do quanto eu fico feliz por estar aqui com você. Mais uma vez, vamos juntinhos. É comigo, Ronan Oliveira, Estação Louvor. 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

0: Aqui os intervalos são sempre muito rápidos, então não saia daí, é rapidinho e a gente volta com muito mais música. Até já! 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
1: 21 horas e 53 minutos.
0: Ah, você sabe que eu não minto pra você, né? Eu falei que seria um intervalo rapidinho pra você não perder tempo. Combinado? Já voltamos com a melhor programação.

0: 22 horas.
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2: Tenha uma rotina e faça da hora de comer um momento de felicidade. É muito importante se alimentar no mesmo horário. Se possível, reserve um tempo para comer com a família ou os amigos. Faça da refeição um momento para compartilhar.
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3: Olá, chegando para você o nosso Esporte Agora de hoje com a minha apresentação, locutora Patrícia. E o Atlético Mineiro deslanchou no segundo tempo e venceu o Fluminense por 3-1 na Arena MRV pela 27ª rodada do Campeonato Brasileiro. A vitória atleticana foi definida com 2 gols em 2 minutos. O Galo abriu o placar com um belo chute de Reinier aos 15 minutos do segundo tempo e aproveitou um grande vacilo da defesa tricolor na saída de campo logo em seguida, para ampliar com Tomás Coelho aos 17. Vitão marcou o terceiro dos mandantes e Rodrigo Castilho diminuiu para os visitantes.
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0: 22 horas e 1 minuto. 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
3: E o Inter sofreu, mas conseguiu superar a Chapecoense por 2-1 na Arena Condá e embolou de vez a briga contra o rebaixamento do Campeonato Brasileiro. A vitória foi a primeira do Colorado depois de 8 tropeços consecutivos na temporada e de 10 só pelo torneio nacional. Bruno Henrique e Carbonero marcaram para os visitantes que ainda permanecem dentro do Z4. Enquanto isso, Garcês balançou as redes para os catarinenses. O resultado deixou o Inter com 28 pontos na 18ª posição. A equipe de Paulo Pezzolano supera apenas o Remo e a própria Chape.
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10: Graça e paz, estamos chegando na metade da semana, na edição de quarta-feira do programa Adora Top com Jonatas Gonçalves. Tudo de bom pra vocês.
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0: O nosso Pai é poderoso, o nosso Pai é grandioso. Aleluia.
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3: Programa Dora Top com Jonatas Gonçalves, fazendo parte do seu dia a dia, com músicas escolhidas a dedo do seu artista predileto. Claro, tem um pouquinho de tudo. Tem as músicas que foram sucesso e marcaram corações, marcaram épocas. E também tem as músicas novas, os lançamentos, as novidades, um pouquinho de tudo para você ficar por dentro dos bastidores e das músicas novas dos artistas. É o programa Dora Top, que volta no próximo bloco aqui na nossa rádio.
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4: 22 horas e 17 minutos.
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4: 22 horas e 18 minutos.
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9: Eu sei que você tem medo de perder. Todos nós temos, né? Você vai participar de um evento, você vai participar, de repente, de uma corrida. Você quer ganhar. Não tem aquela pessoa que fala, ah, eu quero ser perdedor. O Silvio Santos, em uma entrevista, na verdade, lá no show de calouros, inclusive esse vídeo está no YouTube, ele falou assim, cara, ninguém sai de casa com pensamento... Eu sou um derrotado, eu quero perder, eu quero se dar mal. Todos nós queremos realmente se dar muito bem na vida. Nós queremos crescer. Mas tem gente que fica esperando, né? As coisas caírem do céu. A única coisa que cai do céu, como eu sempre falo nos vídeos motivacionais, é a chuva. Você tem que agir, você tem que ter motivo para ação. E você que tem medo de perder, ou até mesmo você que já perdeu e vive sofrendo por causa disso, seja uma pessoa que você amava... Seja até dinheiro, né? Na questão do empreendedorismo, conheço muitos empresários, amigos que já perderam muito dinheiro apostando numa ideia, apostando em determinada empresa, e eles ficam com aquele sentimento negativo, muitas vezes com medo de recomeçar, de reconquistar. Hoje é com você que anda aí pelos cantos chorando alguma perda. Você perdeu o quê? O grande amor da sua vida? O emprego? Tanto gostava, ou que pior, precisava, perdeu a posição privilegiada que você ocupava, ou foi o dinheiro em algum negócio. Olha, não importa o que você tenha perdido, pode ter certeza que é uma pena. Eu lamento muito, mas tem um detalhe, talvez o que foi perdido nunca foi seu. Já pensou nisso? Já pensou? Talvez o que você perdeu, seu, deu tanto valor para aquela coisa, que não era para ser seu definitivamente. Mas você pode reconquistar, você pode ser uma pessoa mais resiliente, aprender com os erros da vida, aprender com as porradas que a vida te dá. Eu costumo dizer que viver, cara, é basicamente uma peça teatral. Algumas vezes você vai interpretar um romance, você está extremamente apaixonado por uma pessoa e a vida acaba tendo um gostinho de quero mais... Tudo faz sentido, você vive sorrindo, e aí tem um momento que você está interpretando um ator dramático, uma cena dramática, é um drama a sua vida. Eu conheço muitas pessoas que vivem uma vida realmente um filme que tem um enredo só de tristeza, só de drama. A pessoa se auto-sabota, a pessoa se coloca para baixo, a pessoa vive pelos cantos, não acreditando no grande potencial que ela tem dentro dela, do interior. Então a vida é uma grande peça teatral, a vida é uma grande peça de teatro, não tenha dúvida disso. É como a bolsa de valores, né? Não existe absolutamente nada linear na vida, altos e baixos sempre. E nesse texto aqui, do capítulo 119, Reconquiste, tá falando o seguinte, ó, você se lembra daquele tempo em que os reinos viviam em guerra? E você sabe da história, né? Nem que seja pelos filmes ou pelo que você aprendeu na escola, muitas vezes um rei perdia o seu reinado e era levado como escravo. Alguns se conformavam com a situação e amargavam a servidão pelo resto da vida. Outros, porém, não. Outros reagiam, criavam novas estratégias e reconquistavam o seu reinado. Pensa nisso. O que você perdeu? E se você perdeu, foi por algum vacilo seu? Está na hora de reconquistar? Não está na hora de aprender com esse erro e lutar novamente? Cara, você já sabe o caminho. Se você, de repente, que está me assistindo agora, perdeu tudo que você tinha, o amor da sua vida, perdeu aquele investimento, aquele dinheiro, um apartamento, uma casa, enfim, os bens materiais, cara, você pode reconquistar novamente. Você já tem o caminho, você já traçou uma linha, você já traçou uma meta, um objetivo, conquistou e depois de tudo isso perdeu, mas você sabe como fazer para chegar lá novamente. Sabe ou não sabe? Tá faltando o quê? Tá faltando motivo para agir. Tá faltando motivação. E é isso que eu estou aqui para dizer para você. Acredite que é possível. Você já percorreu esse caminho. E eu sei que esse caminho foi árduo, foi doloroso, foi de muita dificuldade, descrença de muitas pessoas, e você provou que você poderia. Você foi lá e fez. Pode ter certeza que você pode. Acredite. Caia, levante. Levante e caia quantas vezes forem necessárias, porque você veio para esse mundo para fazer a sua história. Você veio para esse mundo para construir um legado. E qual é o seu legado? Qual o legado? Como que você quer que as pessoas lembrem de você quando você não estiver mais aqui, cara? Porque o grande barato da vida é esse, é você descobrir realmente para que você veio, o porquê você veio e o que você vai fazer daqui para frente. Se você perdeu tudo, você só tem uma única opção: reagir e reconquistar.
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3: Já estamos de volta no Adora Top na edição de hoje com Jonatas Gonçalves e o melhor da música gospel pra você.
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2: Tá todo mundo curtindo aqui a edição do Adora Top, hein? Graças a Deus pela vida, pela saúde, pela família, pelo trabalho, pelo relacionamento e, acima de tudo, pelos livramentos, pelo aprendizado, pela bagagem e por tudo que Deus coloca em nosso caminho. Sempre tudo é válido, sempre trazendo um aprendizado, uma bagagem, um discernimento para nos conduzir nesta terra. Tudo de bom para você na audiência. Este é o Adora Top, que vai dando uma rápida pausa para o intervalo comercial. E a gente volta na sequência com mais um bloco com mais canções gospel aqui no Adora Top.
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3: 22 horas e 42 minutos.
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2: Oi, já estamos de volta no Adora Top com Jonatas Gonçalves e o sucesso da música gospel não para. Tem mais um sucesso chegando.
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2: Ah, eu gosto muito deste sucesso, viu? Mas gosto mais ainda da sua grandiosa companhia aqui na edição do nosso programa. Eu peço para que Deus possa abençoar a sua vida, os seus sonhos, os seus projetos, o seu relacionamento, o seu trabalho, a sua casa. E a gente se encontra na próxima edição do Adora Top com o Jonatas Gonçalves e as mais lindas canções gospel aqui na nossa rádio. Tudo de bom para você e até a próxima.
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4: 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Guardai-vos em amor de Deus, esperando a misericórdia de nosso Senhor Jesus Cristo para a vida eterna. Judas 1:21. 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

0: Olá, tudo bem? Já estamos juntos de novo. É a Estação Louvor, a estação do amor, da fé, da esperança, das melhores músicas. E você não faz ideia do quanto eu fico feliz por estar aqui com você mais uma vez. Vamos juntinhos, é comigo, Ronan Oliveira, Estação Louvor. 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

0: Aqui os intervalos são sempre muito rápidos, então não saia daí, é rapidinho e a gente volta com muito mais música. Até já! 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
1: 23 horas e 15 minutos. 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
0: Ah, você sabe que eu não minto pra você, né? Eu falei que seria um intervalo rapidinho pra você não perder tempo. Combinado? Já voltamos com a melhor programação. Estação.

0: Pessoal, vou dar uma paradinha na programação, vamos ouvir as mensagens dos nossos parceiros, mas é super rápido e eu já volto com muito mais música. Já já estamos de volta, não saia daí.
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0: Deu tempo de tomar aquela aguinha? Muito bem, já estamos de volta com a nossa programação e eu sei que você vai adorar mais essa parte, com grandes sucessos aqui na

0: Puxa, que pena, nosso encontro está terminando. Mas fica aquele gostinho de quero mais, né? E a certeza de que nós vamos nos encontrar novamente em breve, aqui na sua programação, com as melhores músicas e muito amor no coração. Valeu, até lá! 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
1: 23 horas e 51 minutos.
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0: Que momento especial de adoração, hein? 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

Estamos de volta aqui para mais momento de adoração e comunhão através da música. Nos deixar levar pela próxima canção que nos conduzirá ainda mais perto da presença do nosso Criador.

De volta à nossa programação repleta de louvores que transcendem o tempo. Você está preparado aí para se deixar levar pela poderosa mensagem contida aí em cada melodia?

0: encerramos mais uma sessão de adoração e celebração no nosso É Para Adorar. Que os louvores que a gente tocou pra você aqui hoje continue aí te abençoando ao longo do seu dia a dia. E que te inspire cada vez mais aí, ó, e fortaleça a sua fé, que é o mais importante. Até o nosso próximo encontro.
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Um grito de vitória está consumado. E o grito vem de Jesus. Você tem noção do que representa eternidade, algo eterno? Em 1 João 3:2 está escrito: Amados, agora somos filhos de Deus, e ainda não é manifesto o que havemos de ser, mas sabemos que, quando Ele se manifestar, seremos

0: semelhantes a ele, porque assim como é, o veremos. O governo no reino de Deus é único. Ele não é uma democracia onde o povo governa, mas uma cristocracia, onde Cristo é a suprema autoridade. Num governo de homens não redimidos, a democracia é o único sistema honesto e justo. Mas nenhum tipo de democracia é melhor do que as pessoas que o compõem. Quando os homens são motivados pelo egoísmo, o governo será injusto. Quando os homens são desonestos, o governo será o mesmo. Quando todo mundo quer o governo de sua própria maneira, alguém se machucará. Mas no reino de Deus, Cristo é o rei. Ele é compassivo, honesto, misericordioso e justo. Quando ele é soberano nos corações dos homens, a angústia torna-se paz, o ódio torna-se amor e o engano transforma-se em compreensão. Não é só isso. O reino de Deus é também eterno. A história do homem tem sido uma contínua série de meio sucesso e falhas totais. A prosperidade existe por um tempo, seguida por guerra e depressão. 26 civilizações existiam e não existem mais, e o homem ainda luta sempre com os mesmos problemas. Mas o reino de Deus subsistirá eternamente. A flutuação do tempo e o balançar do pêndulo da guerra para a paz, da fome para a abundância e do caos para a ordem terão um fim para sempre. A Bíblia diz: e o seu reino não terá fim. Lucas 1:33. Momento Fé no Criador.
1: Os céus declaram a glória de Deus e o firmamento anuncia a obra das suas mãos.
0: Nosso Deus e Pai, somos cidadãos dispostos do teu reino. Seremos leais e fiéis a ti como Rei soberano e governador do reino, Pai. Ajuda-nos a viver neste domínio terreno como um filho do rei e um cidadão de um reino maior. Pai, permite que trabalhemos juntos contigo até o dia em que os reinos deste mundo, Pai, se tornem reinos de nosso Senhor. No vitorioso nome dele, oramos. Amém.
1: Que privilégio ter a mesma mão que fez o universo e espalhou as estrelas, escrevendo seu nome no livro da vida. Louve a Deus por isso e declare agora Cristo como seu Senhor e Salvador, buscando a partir daqui o perdão e uma vida correta. Deus alegra-se por todo aquele que assim desejar de todo o coração.

0: Meia-noite e 43 minutos.
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6: A graça, paz, povo do avivamento! Oi, gente, graça e paz, está chegando por aqui mais uma edição Diante do Altar dessa quarta-feirosa, toda especial, hoje quarta-feira. Eu sou seu irmão em Cristo, pastor Giovanni Nunes, e peço, claro, permissão e licença para chegar aí na sua casa, chegar aí no seu local de trabalho, chegar onde você estiver aí no seu carro, onde estiver ouvindo a nossa programação, ouvindo a gente agora comigo mesmo, uma hora de palavra, de louvor, de muita alegria com a programação Diante do Altar, que você sabe que rola de segunda a sexta-feira aqui na Melhor do Rádio, aqui na programação topzera do seu rádio, tá bom, gente? Então, é um prazer poder estar por aqui, é um prazer ter você aí ouvindo a gente, e eu quero liberar uma bênção sobre sua vida e declarar que hoje esse dia é o dia especial, o dia que o Senhor preparou para você, essa quarta-feirosa de bênção. Então aumenta o volume, porque essa quarta-feira tá começando a ficar boa e vai ficar melhor com você ouvindo a gente. Aumenta o som, porque vem louvor, vem coisa boa para você. Olha que canção bonita, eu abro a programação de hoje para você. Solta aí!
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0: 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Que canção maravilhosa foi essa que você acabou de ouvir, hein? Que coisa boa, você está sendo abençoado aqui na programação Diante do Altar. A gente vai dar uma rápida pausa e já voltamos já já com muito mais de Deus para sua vida, com muito mais coisa boa para o seu coração. Por isso eu te peço, não sai daí não. Quando a gente vai dar essa pausazinha rapidinho, você chama alguém, aproveita, convida alguém para poder assistir, para poder ouvir a programação na melhor programação do seu rádio aqui com a gente, beleza? Então espero você convidando alguém para poder ser abençoado junto com a gente aqui. Já volto já já. É 2 minutinhos. Sai daí não.
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0: Muito bem, estamos de volta então com vocês, com Diante do Altar. Logo depois desse intervalo, a gente volta com mais som abençoado, com mais alegria, com mais felicidade. Pra cima, gente. Isso aqui é programa pra cima. Você quer ouvir programa bom? É sim, programa alegre. Não é aquele programa que você tá dormindo, mas aquele programa que você tá acordado, tá vibrante com a gente, com a alegria do Senhor, porque ela é a nossa força, tá bom? Vamos seguir então de mais canção, de mais música bonita pra você, na programação mais top do seu rádio. Se liga aí, recebe aí essa sequência maravilhosa de Deus pra sua vida. Aumenta o som!
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1: Que canção maravilhosa foi essa que você acabou de ouvir, hein? Que coisa boa, você está sendo abençoado aqui na programação Diante do Altar. A gente vai dar uma rápida pausa e já voltamos já já com muito mais de Deus para sua vida, com muito mais coisa boa para o seu coração. Por isso eu te peço, não sai daí não. Quando a gente vai dar essa pausazinha rapidinho, você chama alguém, aproveita, convida alguém para poder assistir, para poder ouvir a programação, na melhor programação do seu rádio aqui com a gente, beleza? Então espero você convidando alguém para poder ser abençoado junto com a gente aqui. Já volto já já, é 2 minutinhos, sai daí não.
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1: Muito bem, estamos de volta então com vocês, com Diante do Altar. Logo depois desse intervalo, a gente volta com mais som abençoado, com mais alegria, com mais felicidade. Pra cima, gente. Você quer programa pra cima? Você quer ouvir programa bom? É sim, programa alegre. Não é aquele programa que você tá dormindo, mas aquele programa que você tá acordado, tá vibrante com a gente, com a alegria do Senhor, porque ela é a nossa força, tá bom? Vamos seguir então de mais canção, de mais música bonita pra você, na programação mais top do seu rádio. Se liga aí, recebe aí essa sequência maravilhosa de Deus pra sua vida. Aumenta o som!
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No Salmo de número 68, o verso de número 19 diz assim: Bendito seja o Senhor, que de dia em dia nos carrega de benefícios, o Deus que é a nossa salvação. Meus amados, deixa eu te dizer algo que o Espírito Santo de Deus colocou ao meu coração para compartilhar com você dentro desta palavra. Bendito seja o Senhor que de dia em dia nos carrega de benefício, o Deus que é a nossa salvação. Quando eu estava meditando nesse texto por gotas, eu comecei a meditar e perceber que a gente às vezes esquece, devido a algumas circunstâncias da vida, a gente esquece da benevolência e da bondade de um Deus que nós temos. E o salmista faz nos lembrar que o nosso Deus é bom, bendito é bom. O Senhor é bom conosco todos os dias. Até mesmo, escuta isso aqui que é muito profético. Até mesmo quando aquilo que queríamos que desse certo não deu certo, e a gente acha que Deus nos abandonou, que Deus é bom. Deus é bom todos os dias. Deus é bom todo o tempo. Esses dias, uma moça me procurou pedindo oração. Se ela estiver ouvindo, é testemunho daquilo que Deus falou comigo. Ela estava muito triste porque, por mais uma vez, ela tinha perdido um filho. Infelizmente, ela estava gestante e veio uma complicação na gestação e ela perdeu um filho. E ela estava muito frustrada, pedindo oração, desanimada. E eu fui orar por ela. Mas antes de orar por ela, eu orei a Deus no particular. Que palavra que eu daria para aquela irmã que estava abatida com aquela situação? E por que Deus permitiu, né? A gente logo pergunta, por que Deus permitiu? Por que aquela criança não viesse ao mundo? Puxa vida, é o sonho de toda mulher ser mãe? Bom, pelo menos a maioria. E logo Deus falou comigo. Às vezes as pessoas reclamam de algo como isso e não entende o livramento que eu estou dando. Eu falei, não estou entendendo, Deus. E Deus falou comigo o seguinte: e se essa gestação vai até o final? E no dia do parto, essa mulher vem a óbito. Não aguenta a pressão, vem uma complicação maior. E no dia do parto, além da criança, pode ter uma complicação e essa mulher vem a óbito. E Deus mandou dizer para ela isso. Falou, Deus te deu foi livramento, não foi que ele foi ruim. Porque Deus tem propósito na sua vida. A criança que estava no seu ventre, ela já é salva. Ela já está salva porque o reino do céu é das crianças. Mas você não. Você tem que buscar a salvação todo dia e Deus ainda tem propósito na sua vida. Talvez hoje você não entenda o mal que lhe veio. Talvez você nunca vá entender. Mas Deus é bom para você todos os dias. Talvez a porta que não se abriu. Talvez a pessoa que foi embora. Talvez o abandono que você sofreu. A gente não entende isso, mas bendito seja o Senhor, que de dia em dia nos carrega de benefício. Tudo, escuta isso aqui, tudo que Deus faz é bom, mesmo que você não entenda, mesmo que você interprete com mal, porque Ele é o Deus que é a nossa salvação. Então no meio do vendaval, do furacão, Deus tem salvação para você. O propósito maior de Deus vai se cumprir na sua vida. Deus que é a nossa salvação. Então no meio do vendaval, do furacão, Deus tem salvação para você.

0: em tudo. Que Deus abençoe. Esse é o Gotas da Palavra de Deus. Eu sou o pastor Divani Nunes. Até uma próxima. Graça e paz. Shalom.
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3: Uma hora e 35 minutos.
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2: Para fortalecer sua fé, assim diz a Bíblia. Guardai-vos em amor de Deus, esperando a misericórdia de nosso Senhor Jesus Cristo para a vida eterna. Judas 1:21. 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
2: E olá, povo abençoado de Deus, começando mais um dia de muita adoração aqui na sua rádio favorita com Adoração Máxima. E eu, Diego Almeida, te fazendo companhia quarta-feira, dia esse que vamos entregar o nosso louvor ao nosso Senhor, amém? A nossa sequência de hoje, ela tá uma bênção, tá uma maravilha. Quero te convidar você a conferir junto comigo as maravilhas que tem por aí. Bora começar com o nosso programa, tá muito bom!
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1: Fica ligadinho aqui na sua rádio que vamos para um breve intervalo, mas já já estaremos de volta com muito mais.
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1: Estamos de volta com mais um bloco do nosso programa de adoração ao nosso Deus. E nesse momento eu quero te convidar a nós continuarmos com a nossa adoração, pois o louvor tem o poder de quebrar cadeias e correntes. Então vamos unir a nossa fé nesse momento e vamos continuar com nossa adoração. Aqui vai a nossa próxima sequência de louvores.
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1: 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Vamos para um breve intervalo, mas não sai daí, que já já estamos de volta.
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3: 3:07.
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5: O povo que conhece o seu Deus se tornará forte. Daniel 11:32. Cada crente entende que conhecer a Deus é a maior e melhor forma de conhecimento. E esse conhecimento espiritual é uma fonte de força para o cristão, pois fortalece sua fé. Os crentes são constantemente mencionados nas Escrituras como sendo pessoas que são iluminadas e instruídas pelo Senhor. Disse deles que tendes a unção do Santo, 1 João 2:20. E é a obra peculiar do Espírito que os leva a toda a verdade, e tudo isso para o aumento e estímulo de sua fé. Conhecimento fortalece o amor, assim como a fé. Conhecimento abre a porta, e após entrarmos por essa porta, vemos nosso Salvador. Ou, para usar outra analogia, o conhecimento pinta o retrato de Jesus, e quando vemos esse retrato, então nós o amamos. Não se pode amar um Cristo a quem não conhecemos, ao menos em algum grau. Se conhecemos senão pouco das excelências de Jesus, o que Ele fez por nós e o que Ele está fazendo agora, não poderemos amá-lo muito. Porém, quanto mais o conhecemos, tanto mais havemos de amá-lo. Conhecimento também fortalece a esperança. Como podemos esperar uma coisa se não sabemos de sua existência? A esperança pode ser o telescópio, mas até que ela receba a indicação, nossa ignorância se coloca na frente do vidro e não podemos ver absolutamente coisa alguma. Conhecimento remove o objeto de interposição, e quando olhamos através do brilhante vidro óptico, discernimos a glória a ser revelada e a antecipamos com alegre confiança. Conhecimento nos fornece razões para a paciência. Como vamos ter paciência a menos que saibamos algo da compaixão de Cristo e entendamos o bem que sai da correção que o nosso Pai Celestial nos envia? Também não há uma única graça do cristão que, sob Deus, não será promovida e levada à perfeição pelo sagrado conhecimento. Quão importante, então, é que cresçamos não só em graça, mas no conhecimento de nosso Senhor e Salvador Jesus Cristo.
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1: Voltando com mais um bloco do Adoração Máxima, levando para você muito louvor e muita adoração para a sua vida, para o seu coração.
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2: E o programa dessa quinta-feira, ele já vai ficando por aqui. Muito obrigado pela sua presença e participação em mais um dia do nosso Adoração Máxima. Amanhã, sexta-feira, estamos de volta e eu estarei esperando por você. Fiquem todos com Deus e até amanhã. Tchau, tchau.
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4: 3:29.
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7: Opa, hoje é quinta-feira, 17 de setembro de 2026. Está começando a nossa edição do nosso Conectados com Deus. Muito prazer, eu sou o amigo Marcos Santos, o seu irmão em Cristo. A partir de agora, vamos louvar, vamos agradecer, vamos cantar através dessas lindas músicas aqui da nossa rádio maravilhosa. E aí, minha família, tá tudo bem? Estamos na quinta-feira, metade da semana. Forte abraço pra você, tá fazendo aniversário hoje, que Deus possa abençoar você e a sua vida, tá bom? Cola com a gente por aí, pede a sua música lá no nosso WhatsApp, tá bom? Tá começando o nosso Conectados com Deus desta quinta-feira, bora! E a gente com certeza vai musicando a sua quinta-feira por aqui. Opa, bora! Tô chegando, família! Forte abraço, aumente o volume!

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próximo ano, muita gente de muita felicidade. Tô aqui te aguardando, nosso fone zap. E aí, como é que tá você por aí? Tá tudo bem? Você tá triste? Como é que tá o seu coração por aí? Vamos pedir a Deus? Vamos louvar o seu Jesus? Vamos agradecer por mais um dia, mais uma quinta-feira que ele está nos dando, dando mais uma oportunidade pra gente ser feliz. E mais um dia pra gente ir em busca da nossa felicidade e do nosso sonho. Ah, acordamos com saúde, isso é mais importante, a saúde. Muita gente acorda preocupado, né? Pelo trabalho, né? Reclama. Vamos reclamar menos? Reclamar menos e pedir a Deus que ele venha transformar nosso coração de muita paz e muito amor. É isso, muita gente só já acorda reclamando. Reclamando do trabalho, reclamando do chefe. Não, vamos agradecer pelo chefe, pelo aquele emprego. Você já imaginou você desempregado, não tem emprego? Então vamos agradecer mais. E a música não para por

0: Opa, maravilha! Breve intervalo comercial aqui, o nosso Conectados com Deus. Fica aí, eu volto já já.
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4: 3:57.
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6: Deixe o açúcar de lado. Alimentos que têm uma grande quantidade de açúcar refinado são dotados de processos químicos na sua produção e possuem altíssimo índice de glicose, que aumentam os índices de glicemia do corpo. Essas características aceleram o envelhecimento, aumentam flacidez por desestruturar o colágeno da pele e ainda possuem calorias, porém são desprovidos de nutrientes. Hoje em dia, encontramos adoçantes naturais como a sucralose, derivada da cana-de-açúcar, porém sem calorias e sem alto índice glicêmico, e a estévia, derivado de uma planta natural.
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0: Opa, tô de volta, hein? E aí? Opa, sou eu, mas pode chamar de seu amigo. Forte abraço pra você, tá aí com a gente. Salve, salve, juventude de Deus. A paz do Senhor Jesus, tá? Que ele venha, nos abençoe a cada dia mais. Ó, chegando mais a sequência gostosa de muita música que toca os nossos corações. Tá bom? Bora ouvir então? Chegando mais uma sequência pra você aqui, ó. Você tá no nosso Conectados com Deus.
8: Nos leva de volta, Senhor, para o lugar onde éramos felizes, onde tínhamos vida, onde éramos só nós dois, Senhor.

0: essa é a nossa família cristã. Que bom que você tá aqui com a gente no Mande Nós. Tá valendo, hein? A sua participação, a sua interação comigo nesta quinta-feira. Estamos na metade da semana. Glória a Deus, hein? Sexta-feira, logo ali. Logo ali. A nossa amiga Bruna tá por aqui. A Letícia, a Silvânia, a Raquel tá por aqui também. Ótima quinta pra gente abençoada. Obrigado a você que tá no carro me dando essa carona imensa. Vamos juntos? A música não para por aqui, bora.
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0: Conectados com Deus, chegando mais um ponto final desta quinta-feira abençoada. Gente, amanhã a gente se fala, tá? Amanhã é sexta-feira, amanhã, se Deus quiser, estaremos aqui. Não sai da sintonia não, tá chegando outra programação maravilhosa na sequência aí da nossa rádio, tá bom? Grande abraço, tá chegando outro amigo pra fazer companhia pra você na nossa rádio. Eu sou Marcos Santos. E esse foi o nosso Conectado com Deus. Tchau, até amanhã. Fui, gente.
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4: Oba, hoje é quinta-feira e tá começando o nosso Gospel Show. Hoje é véspera de sexta, hein? Que top! Tá começando por aqui mais uma edição do nosso Gospel Show pra você, comigo mesmo, seu irmão Alex Gouveia, tá na área trazendo o programa mais gostoso do rádio pra gente adorar a Deus juntinho com os melhores louvores, né? Tudo isso e muita alegria no seu rádio, comigo mesmo, Alex Gouveia, nessa quinta top demais. Então compartilha pra todo mundo, aumenta o volume pra vizinhança inteira curtir o Gospel Show, não é mesmo? E olha, a programação tá demais, viu? A nossa produção preparou uma sequência top pra você. Aumenta o volume.
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Toda vez que nós levantamos as nossas mãos aos céus e nós gritamos Maranata, nós estamos dizendo: ora vem.

nítido, está nítido. Os nossos olhos estão vendo Deus preparando a noiva para o filho chegar. Levanta sua mão que eu quero te falar o que a Bíblia nos diz a respeito da noiva que Cristo vem buscar. Levanta sua mão para o céu. Escute isso. A noiva que Cristo vem buscar não tem mancha.

pessoa que está ao seu lado aí. Olha para ela e fala: meu irmão. Mais alto, meu irmão. Ninguém pode parar a igreja do Senhor. Olha para ela e fala: eu preciso de você. Você precisa de mim. E meu irmão, ninguém pode parar a igreja do Senhor.

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4: Comer feijão e frutas. O feijão vermelho encabeça a lista dos alimentos com maior concentração de antioxidantes, de acordo com o Departamento de Agricultura dos EUA-Arcoara. As frutas também entram na lista de itens com o mesmo benefício.
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5: 4:41.
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0: É por aqui a música

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Aí eu vou. Mas nessa noite, o Senhor te convida para os braços dele. Longe de todo abuso, longe de toda violência, longe de toda afronta.

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não sei onde você está, mas aí onde você está agora. Se você deseja receber Jesus como teu Salvador, a Bíblia diz que aquele que confessa com a sua boca está salvo. Se você deseja receber Jesus como teu único e suficiente Salvador, eu quero que você levante a sua mão comigo assim, lá no alto. Isso. Pode levantar a sua mão.

Nessa noite, eu te recebo como meu único e suficiente Salvador. Perdoa os meus pecados. Me ajuda, Jesus, a vencer. Me dá força para seguir. Porque de hoje em diante, eu sou teu. Eu sou tua. E ninguém poderá me tirar das tuas mãos. Obrigada, Jesus. Porque o Senhor me recebe. E porque o Senhor me recebe do jeito que eu sou e vai me transformar, eu vou.

0: Amém? Deixa eu orar com você. Bota a mão no coração. Senhor, eu te apresento essas pessoas que receberam Jesus como Salvador no mundo inteiro. E eu te peço, Senhor, que naquele grande dia, no dia da tua volta, nós possamos nos encontrar diante do teu trono, diante da tua face. Poderemos celebrar, Senhor, a tua grande salvação. Nenhum desses se perderá. Nenhum desses. Mas todos serão eternamente teus. Amém.
1: Olha, eu volto já. Daqui a pouquinho tem muito mais gospel show pra você. Não sai daí.

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1: Mais uma palavra que ilumina. Assim diz a Bíblia. O Senhor é bom, um refúgio em tempos de angústia. Naum 1:7. Já já, mais consolo vindo direto das Escrituras.
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4: Aumenta o volume, Gospel Show tá de volta. As melhores músicas gospel passando por aqui no nosso Gospel.

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1: Acabou! Fazer o que, né? Tem aquele ditado que fala que tudo que é bom dura pouco, e é verdade, não é mesmo? Mas não fica triste não, tá? Amanhã tem mais Gospel Show pra você comigo mesmo. Então, um beijão no fundo do coração, fiquem todos com Deus e até lá.
2: 5 horas e 20 minutos.
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1: Oi, gente, tô chegando eu mesmo, seu amigo Jorginho Amaral, aqui no programa Review Gospel, em mais uma edição em especial pra você hoje nesta quinta-feira, já pertinho do fim de semana, hein? Bora curtir juntos esse programa maravilhoso, que tá começando com tudo aqui na sua rádio, turma!
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1: Ah, essa eu gostei, linda essa, né, gente? Aqui no nosso programa Review Gospel. Mas ó, tem mais daqui a pouco pra você, não saia daí que eu volto já!
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1: Esse é o programa Review Gospel, né? Só música gostosa pra gente curtir e deixar sempre o nosso dia melhor. Daqui a pouquinho eu volto, tem mais!
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3: 5:53.
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1: Esse é o programa Review Gospel no ar, e aqui sou eu, seu amigo Jordim Amaral, te fazendo companhia e com muito mais som gostoso pra você.
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1: Ah, essa eu gostei, linda essa, né, gente, aqui no nosso programa Revio Gospel. Mas ó, tem mais daqui a pouco pra você, não saia daí que eu volto já.
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1: Esse é o programa Revio Gospel no ar, e aqui sou eu, seu amigo Jordim Amaral, te fazendo companhia e com muito mais som gostoso pra você.
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1: Ah, e com essas e outras vou ficando por aqui, eu mesmo, seu amigo Jorginho Amaral, e com esse programa maravilhoso que é o Review Gospel. Mas amanhã eu te espero novamente aqui na sua rádio preferida. Beijo, gente, até amanhã, tchau!
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4: De acordo com os reguladores e burocratas de hoje, todos nós que nascemos nos anos 60, 70 e princípios de 80, não devemos ter sobrevivido até hoje. Porque as nossas caminhas de bebê eram pintadas com cores bonitas, em tinta à base de chumbo, altamente tóxicas, e nós muitas vezes lambíamos e mordíamos. Não tínhamos frascos de medicamentos com tampas à prova de crianças, ou fechos nos armários e podíamos brincar com as panelas numa boa. Quando andávamos de bicicleta, não usávamos capacetes, cotoveleiras e joelheiras, e olha que mertiolate ardia mais do que ácido. Quando éramos pequenos, viajávamos em carros sem cinto de segurança e airbags. Ir no banco da frente era um bônus. Bebíamos água da mangueira do jardim e não de garrafa, que na época nem vendia. Comíamos batatas fritas, pão com manteiga e outras porcarias, mas dificilmente engordávamos, porque estávamos sempre loucos para brincar na rua com os amigos. Partilhávamos garrafas e copos com dezenas de colegas e nunca morremos disso. Passávamos horas a fazer carrinhos de rolamentos e depois andávamos a grande velocidade pela rua mais íngreme, para só depois nos lembrarmos que esquecemos de montar algum tipo de freio. Saíamos de casa de manhã e brincávamos o dia todo, desde que estivéssemos em casa antes de escurecer. Estávamos incontactáveis e ninguém se importava com isso. Não tínhamos PlayStation, Xbox, nada de 100 canais de televisão, filmes de vídeo, home, cinema, celulares, computadores, DVD, chat na internet. A TV pegava no máximo Globo, SBT e Manchete. Tínhamos amigos e para vê-los era só ir para a rua. Caíamos de muros e de árvores, nos cortávamos, até partíamos ossos. Apertávamos as campainhas dos vizinhos, fugíamos e tínhamos mesmo medo de sermos apanhados. Tudo isso sem ninguém processar ninguém. Íamos a pé para a casa dos amigos. Acreditem ou não, íamos a pé para a escola. Não esperávamos que a mamãe ou o papai nos levasse. Criávamos jogos com simples paus e bolas. Se infringíssemos a lei, era impensável os nossos pais nos safarem. Eles estavam era do lado da lei. Esta geração produziu os melhores inventores e desenrascados de sempre. Os últimos 50 anos têm sido uma explosão de inovação e ideias novas. Tínhamos liberdade, fracasso, sucesso e responsabilidade. Aprendemos a lidar com tudo. E você? És um deles? Parabéns! Passa essa mensagem a outras pessoas que tiveram sorte de crescer como verdadeiras crianças. Para todos os outros que não têm a idade suficiente, pensei que gostariam de ouvir essa mensagem. Isto, meus amigos, é surpreendentemente medonho e talvez ponha um sorriso no seu lábio. A maioria dos estudantes que estão hoje nas universidades e nasceram em 1986 ou depois chamam-se jovens. Pode ter certeza que eles nunca ouviram We Are The World. Para eles, sempre houve uma só Alemanha e um só Vietnã. O HIV sempre existiu. Os CDs sempre existiram. O Michael Jackson sempre foi branco. Para eles, o John Travolta sempre foi redondo e não consegue imaginar que aquele gordo foi um deus da dança. Acreditam que a Missão Impossível e as Panteras são filmes da atualidade. Não conseguem imaginar a vida sem computadores. Não acreditam que houve televisão preto e branco e quem tinha era rico. Agora vamos ver se estamos ficando velhos. Você pelo menos se identificou com alguma coisa que eu falei nessa mensagem? Hoje precisa dormir mais depois de uma noitada? Os teus amigos estão todos casados? Se surpreende ao ver crianças tão à vontade com os computadores? Vem cá, você se lembra da novela Dancing Day? Encontra amigos e fala dos bons e velhos tempos? Você vai encaminhar essa mensagem para outros amigos porque acha que eles vão gostar? Se a resposta é com certeza para a maioria dessas perguntas, meu amigo, estamos ficando velhos. Mas pode ter certeza que tivemos uma infância maravilhosa.
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5: 6:33.
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5: Seis horas e 34 minutos.
3: 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Deixe o açúcar de lado. Alimentos que têm uma grande quantidade de açúcar refinado são dotados de processos químicos na sua produção e possuem altíssimo índice de glicose, que aumentam os índices de glicemia do corpo. Essas características aceleram o envelhecimento, aumentam flacidez por desestruturar o colágeno da pele e ainda possuem calorias, porém são desprovidos de nutrientes. Hoje em dia, encontramos adoçantes naturais como a sucralose, derivada da cana-de-açúcar, porém sem calorias e sem alto índice glicêmico, e a estévia, derivado de uma planta natural.
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8: Olá, tudo bem? Chegando para você o nosso Esporte Agora desta quinta com a minha apresentação, locutora Patrícia. E o goleiro Vozinha voltou a ficar em evidência no mundo do futebol, mas não por defesas importantes como fez na Copa. Recentemente, o cabo-verdiano sofreu seu primeiro gol atuando pelo Colo-Colo. O contrato de Vozinha, inclusive, está na reta final. O cabo-verdiano assinou com o Colo-Colo em agosto e firmou vínculo de apenas 6 meses. Isso significa que ele deve jogar apenas a reta final do campeonato chileno. Faltam 7 rodadas e a Copa do Chile pelo clube, a menos que renove.
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5: 6 horas e 36 minutos.
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8: E estreante no calendário da Fórmula 1, o Grande Prêmio da Espanha, realizado no último fim de semana, foi cercado de expectativas por seu nível de dificuldade. Porém, dentro das pistas, a etapa deixou uma impressão diferente e gerou reclamações de pilotos e equipes, principalmente pela dificuldade para realizar ultrapassagens. O vencedor da corrida, o italiano Kimi Antonelli, da Mercedes, avaliou que o traçado não estimulou os pilotos a tentarem manobras para ganhar posições. Segundo o líder do campeonato, qualquer tentativa um pouco mais arriscada poderia resultar em uma colisão.
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0: da Top, com os mais lindos louvores, a mensagem de Deus e, claro, as mais lindas canções através da música, Deus passando a mensagem ao seu coração. É o programa Adora Top com Jonatas Gonçalves, começando na edição de hoje.
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2: É o Adora Top no seu dial com as mais lindas canções gospel do seu artista predileto. Se você ainda não ouviu a sua música aqui, pode ficar tranquilo que pode ser que ela toque no próximo bloco ou ainda dentro da edição do programa de hoje, viu? Se você tá gostando, compartilha para os seus amigos. Tá gostando do programa, manda mensagem aqui na nossa rádio. Você tem o telefone da rádio, entra aqui no site, no aplicativo da rádio, manda tua música, manda teu áudio, mande a sua mensagem aqui na rádio, viu? Muito obrigado pela audiência. Este é o Adora Top com Jonatas Gonçalves, que dá uma rápida paradinha pro intervalo. E a gente volta na sequência com mais músicas.
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3: 6:54.
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3: 6:54.
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8: De acordo com os reguladores e burocratas de hoje, todos nós que nascemos nos anos 60, 70 e princípios de 80, não devemos ter sobrevivido até hoje, porque as nossas caminhas de bebê eram pintadas com cores bonitas, em tinta à base de chumbo, altamente tóxicas, e nós muitas vezes lambíamos e mordíamos. Não tínhamos frascos de medicamentos com tampas à prova de crianças, ou fechos nos armários e podíamos brincar com as panelas numa boa. Quando andávamos de bicicleta, não usávamos capacetes, cotoveleiras e joelheiras. E olha, que mertiolate ardia mais do que ácido. Quando éramos pequenos, viajávamos em carros sem cinto de segurança e airbags. E no banco da frente era um bônus. Bebíamos água da mangueira do jardim e não de garrafa, que na época nem vendia. Comíamos batatas fritas, pão com manteiga e outras porcarias, mas dificilmente engordávamos, porque estávamos sempre loucos para brincar na rua com os amigos. Partilhávamos garrafas e copos com dezenas de colegas e nunca morremos disso. Passávamos horas a fazer carrinhos de rolamentos e depois andávamos a grande velocidade pela rua mais íngreme, para só depois nos lembrarmos que esquecemos de montar algum tipo de freio. Saíamos de casa de manhã e brincávamos o dia todo, desde que estivéssemos em casa antes de escurecer. Estávamos incontactáveis e ninguém se importava com isso. Não tínhamos PlayStation, Xbox, nada de 100 canais de televisão, filmes de vídeo, home, cinema, celulares, computadores, DVD, chat na internet. A TV pegava no máximo Globo, SBT e Manchete. Tínhamos amigos e para vê-los era só ir para a rua. Caíamos de muros e de árvores, nos cortávamos, até partíamos ossos. Apertávamos as campainhas dos vizinhos, fugíamos e tínhamos mesmo medo de sermos apanhados. Tudo isso sem ninguém processar ninguém. Íamos a pé para a casa dos amigos. Acreditem ou não, íamos a pé para a escola. Não esperávamos que a mamãe ou o papai nos levasse. Criávamos jogos com simples paus e bolas. Se infringíssemos a lei, era impensável os nossos pais nos safarem. Eles estavam era do lado da lei. Esta geração produziu os melhores inventores e desenrascados de sempre. Os últimos 50 anos têm sido uma explosão de inovação e ideias novas. Tínhamos liberdade, fracasso, sucesso e responsabilidade. Aprendemos a lidar com tudo. E você? És um deles? Parabéns! Passa essa mensagem a outras pessoas que tiveram sorte de crescer como verdadeiras crianças. Para todos os outros que não têm a idade suficiente, pensei que gostariam de ouvir essa mensagem. Isto, meus amigos, é surpreendentemente medonho e talvez ponha um sorriso no seu lábio. A maioria dos estudantes que estão hoje nas universidades e nasceram em 1986 ou depois chamam-se jovens. Pode ter certeza que eles nunca ouviram We Are the World. Para eles, sempre houve uma só Alemanha e um só Vietnã. O HIV sempre existiu. Os CDs sempre existiram. O Michael Jackson sempre foi branco. Para eles, o John Travolta sempre foi redondo e não consegue imaginar que aquele gordo foi um deus da dança. Acreditam que a Missão Impossível e as Panteras são filmes da atualidade. Não consegue imaginar a vida sem computadores.
9: Não acreditam que houve televisão preto e branco? E quem tinha era rico. Agora vamos ver se estamos ficando velhos. Você pelo menos se identificou com alguma coisa que eu falei nessa mensagem? Hoje, precisa dormir mais depois de uma noitada? Os teus amigos estão todos casados? Se surpreende ao ver crianças tão à vontade com os computadores? Vem cá, você se lembra da novela Dancing Day? Encontra amigos e fala dos bons e velhos tempos? Você vai encaminhar essa mensagem para outros amigos porque acha que eles vão gostar? Se a resposta é com certeza para a maioria dessas perguntas, é, meu amigo, estamos ficando velhos. Mas pode ter certeza que tivemos uma infância maravilhosa.
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2: Já voltamos com o melhor da música gospel do seu artista predileto aqui, com Jonatas Gonçalves no Adora Top.
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0: nosso Pai é poderoso, o nosso Pai é grandioso. Aleluia.
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2: Você está na audiência do programa Dora Top, com as mais lindas canções do seu artista predileto, da sua banda, do seu cantor, da sua cantora, da sua dupla. A gente toca um pouquinho de tudo que você gosta no Dora Top com Jonatas Gonçalves, que volta depois do intervalo com mais músicas.
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3: 7 horas e 15 minutos.
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5: Navegue anonimamente na internet. Use o modo anônimo nos navegadores. Ctrl mais Shift mais N no Chrome e Edge. Ctrl mais Shift mais P no Firefox.
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2: Programa Dora Top, já estamos de volta. Um lindo dia, uma linda tarde, uma linda noite, uma linda madrugada. Para você que está de rádio ligado, curtindo a edição do Dora Top com Jonatas Gonçalves, tudo de bom para você.
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2: Poxa, que peninha, o nosso programa Dora Top vai ficando por aqui. É uma pena, mas a gente se encontra na próxima edição, neste mesmo horário aqui na nossa rádio, para juntos a gente louvar e agradecer o nome do Senhor Jesus em mais uma edição do Adora Top. Fiquem com Deus e até a próxima.
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Oi, tudo bem com você? É incrível, hein? Já estamos na quinta-feira e eu, como sempre, te acompanhando aqui com muito prazer, muita alegria, muita esperança e muita fé. Porque está na hora de mais um Estação Louvor, o programa que inspira você a realizar sempre mais e que coloca aquele carinho, aquela paz no seu coração. É comigo, Ronan Oliveira, no Estação Louvor, a partir de agora.

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0: Está na hora do intervalo, mas é sempre muito rápido. É o tempo de você tomar uma aguinha, um cafezinho e a gente já volta com muito mais música e na melhor programação, é claro, né? Não saia daí, eu já volto.
1: Sete horas e 52 minutos.
0: Muito bem, já estamos de volta aqui na sua rádio com a melhor programação. Foi um intervalo super rápido e já trazemos mais sucessos para você.

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Glória a Deus, aleluia! Que maravilha! Esse louvor eu amei, tá? Eu amei de coração. Ele fala verdadeiramente como é que nós somos, né? Como é que tá teu dia? Tudo bem? Tudo certo contigo? Eu espero que esteja tudo bem na doce e na amada paz, Senhor Jesus. Hoje, dia 17/9/2026, 8:04, começando mais uma programação ao vivo aqui. Já gratidão pelo irmão Paulo, já tá falando comigo no particular, lá de Concórdia, né? Paulo Cardoso. E também, claro, o Irineu da Silveira. Um abraço especial a essas dois aí que já falaram comigo no particular também. A irmã Dani também já aqui também. Deus abençoe. E a todos vocês que estão lá no grupo do WhatsApp da Rádio Douraito Vale. Fica à vontade, tá? Na hora que tiver alguma dúvida aí, olha, pode pedir pra gente no particular. Inclusive, ontem uma irmã pediu para mim sobre uma situação de saúde, se ela iria trabalhar ou procurava um médico, que ela estava em dúvida. E a gente vai instruir de todo o coração, né? Pode ficar à vontade para chamar no particular. A minha esposa também acompanha as mensagens no meu telefone, não tem senha. Tem senha, mas ela sabe. Então, claro, pode ficar à vontade. Estou aqui para ajudar a você. Assim como eu entro em contato também com os irmãos e as irmãs aí quando a gente está em dúvida de algo, né? E assim vamos fazendo o melhor. Melhor que possamos fazer é para Deus, buscar a presença dele, né? Mas como é que está você? Como é que você está nesse dia? Nosso dia aqui frio de novo, gente. Mas frio. É, vai ser assim, ó, hoje eu vou poder ficar com a camisa curta. Dentro de casa eu posso usar um short, que dentro de casa eu gosto de usar um short. Vai ficar tranquilo. Quando eu chego aqui no estúdio, que ele foi que nem assim... mudar da primavera pro inverno, né? Então, corri de volta lá, botar a roupa quente, jaqueta grossa. Frio, tempo nublado, mas vivos para honra e glória de Deus. Amém? Cada dia mais perto. Mais um dia estamos aqui para levar a palavra de Deus adiante. Mais um dia estamos mais perto da vinda de Jesus. Ai, meu Eloy, eu já tenho tanta idade, eu acho que Jesus não vai vir no meu tempo. E quando você partir, você não vai lá com ele? Nenhum lugar não está dizendo que nós vamos encontrar Jesus quando ele vier. Esperar ele abrir o céu e vir, não. E, mas sim, que um dia a terra ia ter que dar conta do nosso corpo e a nossa alma se chegaria até Jesus. E como você foi dormir ontem à noite e acordou só de madrugada, uma, duas, três vezes para fazer xixizinho ou nenhuma, assim também passa a hora voando quando você dorme. Alguém já levou uma anestesia geral? Anestesia geral, você simplesmente apaga e vai acordar tantas horas depois como nada aconteceu. E olha, vou falar a verdade, eu levei uma vez anestesia geral, que eu me lembro, as outras foi toda na coluna. É muito melhor a geral do que aquela da coluna, que te deixa angustiado, te deixa com dores na coluna por muito tempo, né? A famosa anestesia de quem fez a cesárea. Irmã, irmão, eu levei 3 vezes essa anestesia, tá? E não tive... tive filha, mas quem levou a anestesia foi minha esposa. E a minha filha, sim, mas eu, por outras cirurgias que eu fiz, levei 3 vezes essa anestesia. Então, eu sei que dói, e dói muito, né? Para uns não dói, né? Uns tem os ossos mais longe, a gente é mais pequenininho, pouco mais encolhidinho, os ossos, tudo, então a agulha passou apertada, né? Pequenininho com 1,73m, é bem pequenininho. Bora com 128kg, pequenininho, somos pequenos. Ontem já botaram até asa pra gente voar aqui, né? Incrível. Você que não viu a programação de ontem, perdeu, tava top. Bora lá em frente então? Que você possa ter a esperança, a certeza que esse Deus está muito perto. Mais perto que nós possamos possamos imaginar, né? Eu não sei qual que é a tua situação no dia de hoje, eu não sei como é que está teu dia hoje, mas eu sei que Deus sabe como você está, Ele sabe qual a tua situação, Ele sabe como que está o teu dia, como está a tua manhã, Ele sabe como vai acabar o teu dia no dia de hoje. Nós só temos que agradecer a esse Deus, dizendo: obrigado, Deus, muito obrigado, Senhor, por tudo que Tu tem feito, obrigado por tudo que Tu possa nos abençoar, nos livra de todo mal. Senhor, só Tu é perfeito, só Tu és digno, Deus, de toda honra, toda glória.
Estamos aqui mais uma manhã, começando essa programação hoje, quinta-feira. Hoje, Senhor Deus, eu te peço, Senhor, a visita das pessoas em especiais que podem ouvir só nesse dia, a irmã Holda, a irmã Andresa e todos os outros que estão ouvindo a rádio já nessa manhã. Abençoa, Senhor, abençoa, tira as dores dos ossos, tira as dores das juntas, tira as dores do corpo. Senhor, pessoas passando por enfermidades terríveis, cura, Pai, restaura. Tu és digno, Deus, de toda honra, toda glória para todo sempre. Obrigado, Senhor Deus. Muito obrigado. Em nome de Jesus. Amém. Em 2 Samuel, capítulo 22, versículo 7. Na minha angústia, clamei ao Senhor, clamei ao meu Deus do seu templo, e ele ouviu a minha voz. O meu grito de socorro chegou aos seus ouvidos. Olha só aqui, ó. Clamei ao meu Deus do seu templo, ele ouviu a minha voz. O meu grito de socorro chegou aos seus ouvidos. E em nome de Jesus, que nesta manhã a tua oração já tenha chegado até os ouvidos dele. Amém? Que possamos ter esse dia maravilhoso na presença do Senhor Jesus Cristo. Que possa refletir, que possa saber que ele não muda, que ele está sempre perto de você. Reflita sobre isso. Bora, família! Manda seu alô pra cá, vamos junto com a gente fazer essa manhã ser ainda melhor. Raquel Silva.

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1: É dessa forma aqui, louvores lindos já tocando nosso coração nessa manhã, não é mesmo? Bom dia, família Adorai Alto Vale, bom dia, meu irmão, minha irmã, né? Oh, glória a Deus. Deus abençoe grandemente, um abraço especial pro irmão Paulo, mandou aqui uma foto que tá lá no caminhão todo galantão, né? Ai, que luxo. Deus abençoe, parabéns a todos os caminhoneiros, ontem era o dia dos caminhoneiros aí também. Gratidão, gratidão a todos vocês que dão essa carona pra gente aqui também, né? Tem participação também aqui, quem tá mandando aquele alô, alô, alô, alô pra nós aqui também. Vamos ver aqui quem é que tá mandando aquele alô na data de hoje, hoje, né? Que abraço estão pra mãe Holda, mãe Andresa, com certeza estão ouvindo. Bom dia família Dorai Alto Vale. Até botar a mensagem da Andresa mais cedo hoje para ela poder ouvir, né? Andresa, falei até que hora tu pode ouvir a mensagem, Andresa? Fala para nós aí, tá bom? Quem está com nós aí na madrugada? Aí, mãe Eunice, orando por nós da madrugada. Mandou Josué 1:9. Seja forte e corajoso. Não tenha medo, nem desanime. Pois o Senhor, seu Deus, estará com você por onde você andar. Amém. Obrigado, irmã Eunice. A Liliana, Deus abençoe o seu dia, obrigado de coração. Quem mais está aqui junto com a gente? Aqui é a Denise Armelini de Itaió, bom dia, Deus abençoe. Pastor Paulo de Blumenau mandou também para nós, 2 Samuel, versículo 22:7. A minha angústia, clamei ao Senhor, clamei ao meu Deus, do seu templo, ele ouviu a minha voz e o meu grito de socorro chegou aos seus ouvidos. 2 Samuel, capítulo 22, versículo 7. Bom dia, o dia iluminado pelo Espírito Santo para você. Gratidão, obrigado de coração. Quem mais está aqui junto com a gente aí também? A irmã Miriam, bom dia, Deus abençoe seu dia. Gratidão, Deus abençoe. Irmã Miriam lá de Vitor Meirelles, abraço para toda a família. A meu amigo Ederley de Jesus, né? João Gabriel, o Luiz Miguel, o Davi Lucas, né? Luiz Miguel, gente fina, pescador, pesca muito. E também, claro, o Pedro Henrique e a esposa Kate Tais. Eita, Lele! A irmã Miriam não vê a hora de estar com os netos no colo e que venha gêmeos ou trigêmeos, irmã Miriam. Ô, glória! Não adianta bater sendo a máquina. Ah, me repreendeu ainda. Ai, ai, ai. Olha só, vamos lá, família. Vem junto aqui, ó. Quem tá, quem que mandou aqui pra gente aqui? Quem mandou essa mensagem aqui? A Dirce Virs Vitor Marçum nos mandou assim, ó. Bom dia, que Deus nos conceda um dia maravilhoso. Boas notícias, realizações. Boas notícias, realizações, bênçãos e vitórias. Que tudo seja para a glória, o nome do Senhor. Tudo seja de glória no nome do Senhor. Feliz quinta-feira, glória a Deus. Glória a Deus, obrigado Jesus. Esse louvor é lindo, né?

0: Belíssimo louvor de fundo aqui também. Aqui, ó, tem mais participação. Maria Luísa Bosqueto, bom dia. Ela mandou a foto aqui do lindo sítio com gado, cavalos embaixo lá. Um gramado lindo e um pé de ipê amarelo super florido. Escrito assim, ó, gratidão por mais um dia de vida, saúde e nos... Gratidão por mais um dia de vida, saúde e novas oportunidades. Feliz quinta-feira. Obrigado, Maria Luísa Bosqueto. Abraço, meu amigo Amarildo. Deus abençoe. Irmã Eunice, bom dia, povo de Deus. Obrigado, irmã Eunice. Bom dia. Tô rindo aqui já da mensagem aqui da irmã Miriam lá embaixo, lá, né? Irmã Nilda, de Ilha Solteira, São Paulo. Bom dia.
1: Bom dia, povo de Deus. A graça e a paz do nosso Senhor Jesus Cristo, irmão Eloy. A paz a todos, amados irmãos em Cristo Jesus, que o Senhor nos conceda uma quinta-feira abençoada, que o Senhor venha nos guardar, nos livrar, que Ele venha nos proteger no dia de hoje, nos firmar na presença dEle, encher o nosso coração de alegria, de esperança. Vamos esperar no Senhor, meus irmãos. Porque somente Ele pode mudar o cenário, somente Ele pode fazer aquilo que humanamente nós não podemos fazer. Então vamos confiar e crer que o Senhor tem o melhor para os escolhidos dEle. Amém? Deus abençoe, tenham todos um bom dia.
0: Amém, obrigado de coração, irmã Nilda de Ilha Solteira, São Paulo. Dona Quitéria, bom dia, tá tomando cafezinho, tá merendando, é? Bom dia, mãe da Nilda, dona Quitéria, né? Toda a família aí, Deus abençoe, teus filhos aí também. Gratidão, gratidão a todo o povo aí também. Irmã Gessi de Pouso Redondo, lá da Igreja Geração Eleita, em Pouso Redondo. Glória a Deus, bom dia.
2: Bom dia, na paz do Senhor, família Dorai. Paz do Senhor, irmão Eloy, família, que Deus abençoe vocês. Quero desejar um ótimo dia para todos, cheio de bênção. Cheio de paz, cheio de alegria, do Espírito Santo no coração de cada um. E quero dizer que Deus é fiel, Ele está na frente de tudo, Ele está no controle de tudo, basta nós crer e confiar na presença dEle, no poder dEle, que tudo Ele fará por cada um de nós. Que nós venha colocar tudo na presença do Senhor Jesus, que tudo Ele pode. Quero oferecer um louvor para todos os ouvintes, para o pastor Jair, a pastora Mari, o presbítero Elias, a missionária Soli, o irmão Sérgio, obreiro da casa do Senhor, a irmã Fabiana, a todos da igreja, da nossa igreja ali, que Deus venha abençoar, a cada um de nós, todos, cheio da presença do Senhor. Quero oferecer esse louvor, fala Daniel, para todos que estiver ouvindo, em nome de Jesus.
0: Amém. Muito obrigado, irmã Gessi. Um abraço especial para o teu esposo e também. Sempre recebe a gente com muito carinho, né?
2: Fala, Daniel, para todos que estiver ouvindo. Em nome de Jesus.
0: Amém. Muito obrigado, irmã Gessi. Um abraço especial.

gente vai estar cultuando a Deus aí também com vocês. E que esse culto de sábado agora com o irmão que está vindo lá de Itajaí seja uma bênção, com certeza vai ser. Se eu fosse você, meu irmão, eu não perderia, não perderia. Irmã Liriana, dá um pulinho lá para vocês verem o tamanho que vai ser lá a bênção, hein? O irmão é muito usado, a esposa dele canta muito também. Vai ser uma bênção, em nome de Jesus, amém? Tem mais participação, quem está aqui junto com a gente aqui, irmã Miriam. Ela mandou assim, a paz do Senhor, irmão Eloy. Tem possibilidade de vir gêmeos? Sim! É, meu esposo tem irmãos gêmeos dele. É só não são idênticos, são bem diferentes. Estava em sacola diferente, né, irmã? Não é bolsa, sacola. Hoje em dia não é mais bolsa, sacola diferente, né? Se estivesse na mesma sacola, seria idêntico os dois, né? Mas então, nome de Jesus, eu vim trigêmeos, o glória! Deus abençoe grandemente, em nome de Jesus. A Maria Luísa também pedindo um louvor já aqui, ó. E eu queria soltar aqui também os louvores da Harpa Cristã. Próximo bloco a gente já manda os louvores também. Tem participação aqui também, já já com a gente aqui também. Até que tá aqui. Voltei, o irmão Irineu falou que não achou a foto do anjo de ontem. Nem vai achar, que lá eu já apaguei lá do grupo lá. Tenho certeza que ninguém não salvou. Aqui, ó. Depois eu já respondo teu áudio ali, irmão. Ah, teu texto ali, irmão Irineu da Silveira, toda a família lá também ouvindo lá em Vitor Meirelles. Já já tem mais participação. Tem a Denise Kreitloff, tá por ali ainda mandando um áudio. Já já vamos ouvir também. Tem mensagem aqui também no outro telefone particular. Já, já, já. Vamos responder todos aí. Mara Lima. Esse louvor aqui é lindo, né? Fala Daniel.

0: 8:45.
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2: Deixe o açúcar de lado. Alimentos que têm uma grande quantidade de açúcar refinado são dotados de processos químicos na sua produção e possuem altíssimo índice de glicose.

0: Canções lindas na família. Eu tive que me ausentar um pouquinho aqui do estúdio, não sei o que tocou, o que não tocou, porque tive que resolver um negocinho aqui na casa aqui, mas já estamos de volta. Estou devendo louvores, tem aqui da irmã. Tá aqui junto também aqui a irmã, cadê o nome da irmã? Maria Luísa, já já toca o teu louvor também. Quem mais está aqui o louvor aqui? A Denise Kraitloff. Bom dia, irmã Denise.
1: Bom dia, irmão Eloy, a paz do Senhor a
0: Amém,
1: todos os
0: Pai do Senhor.
1: ouvintes dessa rádio. Eu gostaria de pedir um hino da harpa e oferecer para a irmã Holda e a Deza, que estão ali escutando,
0: Oi,
1: né?
0: Glória.
1: Eu sei que a irmã Holda gosta muito dos hinos da harpa.
0: Amém.
1: E gostaria de oferecer, então, o hino da harpa de número 196, Uma Flor Gloriosa. Amém, irmão Eloy?
0: Amém,
1: Deus
0: lindo louvor.
1: abençoe o dia de cada um com a presença do Senhor.
0: Amém, glória a Deus. Obrigado, irmã Andresa, perdão, irmã Andresa, irmã Olda, por estar ouvindo. E obrigado também a Denise Kretloff, está ouvindo aí também, oferecendo esse louvor lindo para ela aí também, para elas, né? Irmã Andresa, responde aí até que hora você pode ouvir a mensagem que você mandou, por gentileza. Deus abençoe, hein? Então, vem cantando para gente aqui na Wagner Silva, louvor da Harpa Cristã, né? Uma Flor Gloriosa, 196.

Lindo, precioso para mim é Jesus, canção linda demais, né, gente? Como é bom poder louvar Deus com esses louvores da Harpa Cristã, né? Vamos ouvir aqui então o louvor com a irmã, com o irmão Amarildo. O irmão Amarildo tem um louvor aqui, junto aqui, mandou para nós com a irmã Maria Luísa Boschetto. Olha que louvor lindo.

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0: Zeca é o nome dele. Ei, bênção de Deus, né? Irmã Gessi, bom dia, irmã Gessi.
1: Irmão, amém. A hora que o irmão sentir no coração de vir, é só vir. A
0: Amém.
1: porta do ministério está aberta para receber vocês e toda a igreja, todos os irmãos, todos de braços abertos esperando vocês. Pode vir cultuar com nós a hora que vocês sentir no coração de vir, tá bom? São com o nosso convidado.
0: Amém, muito obrigado por esse convite, né? Deus abençoe grandemente. Irmã, quem mais está aqui junto com a gente? Irmã Cláudia Castro, daqui junto aqui, trouxe um vídeo aqui de uma. Alguém louvando a Deus lá, né?
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0: Cultuando a Deus lá na igreja também, lá em Papanduva. Glória a Deus, obrigado de coração. Olha a hora certa, 9 horas 10 minutos. Maria Luísa pedindo louvor aqui pelas madrugadas com Alcino Silva. Vamos achar já já este louvor. Faça que nem eles. Manda o um alô para cá, 47984416656, 47984416656. O Irineu da Silveira tá indignado, né? Que eu apaguei aquela foto lá de ontem. Mas eu acho que eu ia deixar. Na. Que ele já ia virar meme, já ia virar piadinha. Não. Não tem como, né? Quem fez tá dormindo, então não vai fazer de novo. Ô, glória. Bora lá. Alcino Silva cantando pra gente aqui, ó, pelas madrugadas.

Silvio Silva, pelas madrugadas, 9:17. Mais um louvor lindo pra você aqui agora, aqui ó, Canarinhos de Cristo, Paraíso. Esse eu ofereço especialmente pro pessoal do Vitor Meirelles, que ama esse louvor, todos vocês estão aí junto com a gente. Bom dia!

0: Ei, canção linda! Pense de Deus, né? E quem não quer morar nesse lugar chamado paraíso? Ai, ai, ai, ai, ai, ai, ai, né? Eu morei no paraíso, mas lá era o Big Brother, lá em Joinville. Lá ele segurava um no paredão pra metralhar no outro dia. Ô, bairro perigoso! Mas tinha muita gente querida lá, com certeza tem gente ouvindo também. Deus abençoe, grandes amigos lá. Meu irmão ainda mora lá, né? Cunhada, sobrinha. Deus abençoe grandemente aí a todo o povo que está nos ouvindo. Que louvor lindo! Louvor lindo aí, paraíso com Canarinhos de Cristo. Olha só, tem participação. Deus abençoe grandemente a todos vocês que estão aqui junto com a gente. Muito obrigado. A irmã Eunice falou que lindo esse hino que a irmã Maria Luísa escolheu, que era Pelas Madrugadas com Alcino Silva. Bênção de Deus, né? Deus abençoe grandemente. Dona Quitéria, junto com a gente, bom dia.
1: Bom dia, Eloy.
0: Bom dia.
1: Bom dia, Diane. Bom dia para todo mundo. Bom dia, povo abençoado de Deus. Bom dia para todos vocês. Bom dia, Eloy. Que Deus te abençoe o teu dia, o dia de todos nós. Que Deus que te livra de todos os mal, que nada de mal te aconteça. Em nome do Senhor Jesus Cristo, abençoa sua casa, abençoa sua saúde. Ele seja sempre abençoado pelo Espírito Santo de Deus. Todos, filhos de Deus, que sempre está aí trazendo a palavra, os pastores, pastoras, missionárias, tudo, seja abençoado, que Deus abençoe elas, em nome do Espírito Santo de Deus.
0: Amém, glória a Deus, muito obrigado.
1: Seja um bom dia, em nome do Senhor Jesus.
0: Amém, muito obrigado, irmã Quitéria, Deus abençoe grandemente a tua vida aí também. Muito obrigado por estar participando. Faz que nem a irmã Quitéria, 76 anos, todos os dias, ela traz uma palavra de bênção aqui para nós, para honra e glória de Deus. Sou grato a Deus pela vida da irmã Quitéria e de todos que trazem essas bênçãos aqui para nós, né? Tantos outros que ouvem que não tiram um segundo para mandar. Oi, Eloy, tô aqui te ouvindo, hein? Oi, Eloy, Jesus te ama. Ô, Eloy, isso, nada. Não é tantas pessoas que a gente sabe estão ouvindo, mas a gente sabe também como está difícil o teu dia a dia, né? A gente sabe que você está hoje, dia 17, parece que já está o último dia do mês, parece que já é dia 31, que tem que entregar o lote, vocês que estão aí nas malharias, né? Na boa facção da costura, que Deus abençoe grandemente, em nome de Jesus. E outros trabalhos aí também, né? Que nem meu amigo Michel, tá lá na marcenaria ouvindo também. Deus abençoe. O amigo dele, meu amigo Rodrigo, o Rodrigo da Isolde, né? Tá aí ouvindo a gente também. Bom dia, Rodrigo. Deus abençoe grandemente a tua vida. Saudades de vocês. Obrigado de coração. Gente, eu peço oração pela irmã Rolda. Irmã Rolda tá com uma gripe hoje. Não tá legal. Deus abençoe grandemente, irmã Rolda. Deus abençoe grandemente. Quem está aqui junto com a gente é a Dani, né? A Dani aqui ontem pedi perdão por causa da brincadeira que a gente fez ontem aqui. Sobre o filho dela, que ainda bem que puxou a mãe. Ela botou... bom dia, tranquilo. A gente gosta da bagunça. Deus abençoe. É benção, né? E foi que bagunça ontem com o pastor Mauro Sverling, né? O pastor Mauro Sverling pregava daqui e meu sogro pregava de lá com martelo. Bam, bam. O homem tá bom. Graças a Deus tá melhorando o homem aí, tá ficando bom. Tá ficando forte, para honra e glória de Deus, né? O Leandro Ball, que é isso? Ui, ui, que susto. Deus abençoe Leandro Ball, que tá aí junto com a gente aí também. Mandou aqui um vídeo aqui, levou um susto na hora aqui. Só pular a Nilda aqui para ver o que é.
2: E a mensagem do dia está em Salmos capítulo 28, versículo 7, que diz assim: o Senhor é a minha força e o meu escudo. Nele o meu coração confia e dele eu recebo ajuda. Em 1 João capítulo 2, versículo 17, diz: o mundo e a sua cobiça passam, mas aquele que faz a vontade de Deus permanece para sempre.
0: Amém, amém, Leandro Ball, Deus abençoe. Quem mais está aqui junto com a gente aí também? A Nilda, de Ilha Solteira, São Paulo. Bom dia, Nilda!
2: E a mensagem do dia...
0: Ups, pulei, bati. É que quando eu fui clicar, chegou mais uma mensagem aqui. Aí subiu a outra, né? Bora lá, Nilda.
3: Bom dia, irmão Eloy. Depois tá com um louvor aí para nós todos ouvir, irmão Eloy. Eu não sei o nome dele, não, mas é aquele louvor. Quando todos forem embora, Deus ficou.
0: Fases.
3: Ofereço para todos os ouvintes que estão conectados na rádio.
0: Amém. Muito obrigado. Obrigado de coração. Irmã Nilda de Ilha Solteira, São Paulo. O meu amigo Felipe está aí em Santa Cecília. Bom dia, Felipe.
4: Bom dia. Tudo bom? Quem fala aqui é o Felipe. Quero mandar um abraço a todos os ouvintes da Hebe Rádio Adorai Alto Vale. Um forte abraço.
0: Um abraço, Felipe. Obrigado de coração pelo carinho. Aí junto com a gente, né? Quantos anos já conheço esse rapaz? Aí tá na administração de uma empresa aí, tocando firme aí em Santa Cecília. Abraço especial para todo o povo que tá em Santa Cecília também. Todo o povo que tá ouvindo aí no escritório. Gratidão, viu? Gratidão. Deus abençoe os planos, os projetos e tudo dê certo, né? Num país tão difícil, que ontem a gente se envergonhou, né? Com a firula, novamente, um teatro. Ontem foi, não tem mais como acompanhar na rede social, que a gente só vai se incomodar, não adianta. Se não tiver intervenção divina ou de outro país, estamos lascados, né? Que aquela própria calculadora que é digitada também não dá de confiar. Então, só Deus mesmo, né? Deus abençoe grandemente, em nome de Jesus. Bora, família, vem junto com a gente, quem está aqui mandando aquele alô para nós aqui. Aqui na Rádio Adorai Tu Vale também. Vamos lá que tem participação. Eu vi aqui, ó, onde é que está a mensagem? Onde é que está? Hoje tem uma palavra especial que a irmã Andresa vem trazer para nós uma palavra aqui também, né? Esse louvor então aqui que ela pediu aqui, a irmã Nilda Dília Solteira, esse louvor que é lindo, que é o louvor Fases, né? Com Gisele Cristina e Máximo. Cadê o filho dela, o nome do filho? Não tá aqui o nome do filho agora, mas olha que louvor lindo.

0: canção maravilhosa, linda, louvor fazes. É que a gata fez... E eu fiquei... Ô, oh, vida boa, Jesus. Hein? Eu te amo, Jesus.
1: Em ouro do mundo inteiro poderia
0: Amém.
1: Pagar esse amor imenso.
0: Morgana, bom dia. Obrigado por estar ouvindo, Deus abençoe.
1: É o amor de Jesus.
0: Antes de acabar as férias, visita a gente, viu?

Eu não sei vocês, mas eu já estou todo arrepiado aqui, né? Glória a Deus. Deus abençoe grandemente, em nome de Jesus. Gente, acabei de receber aqui um Pix, né? Eu não sei se a pessoa vai querer se manifestar. Eu não sei se ela vai querer falar. Mas ganhamos aqui um Pix agora, nesse instante, de R$250. Eu vou falar aqui, deixa eu travar essa música, por favor. Nós não estamos aqui para ser uma, que nem um mercado ou um comércio para buscar dinheiro, não, mas você não tem noção como que é importante, como que isso ajuda a gente. Nesta manhã mesmo, minha esposa falou, amor, não tem mais, como a gente não come margarina, que faz mal, e moramos na colônia, amor, não tem mais nata e o café acabou também, não sei como vamos fazer. E até a ração das galinhas tinha acabado. E acabei de receber um texto assim, escrito assim, ó. Por favor, não se escandalize em nome de Jesus, tá? Se você conhecer a história da rádio, que tá 4 anos aqui sem comercial, você não vai achar outra. Estamos aqui todo dia, mas isso emociona a gente, sabe? Aqui, ó, paz. Ai, não sei nem ler no celular, tá com a vista cheia de lágrimas. Paz, bom dia. Esse dinheiro nós estava esperando e veio e tínhamos conversado se viesse, nós ia ajudar a rádio com este valor de R$250. Meus irmãos, esse dinheiro nós estava esperando e veio e tínhamos conversado se viesse, nós ia ajudar a rádio com

quero ajudar esse projeto. Tem tocado pessoas que querem ajudar a levar a palavra de Deus através de louvores, através de canções. Muito obrigado. Não sei se a pessoa quer se manifestar. Se quiser, grava um áudio lá para testemunhar. Mas que Deus abençoe mil vezes mais. Tome posse dessa promessa. Obrigado. Em nome de Jesus, em nome da Rádio Adorai Outro Vale. Isso é muito, mas muito importante. Muito gratificante. Em nome de Jesus. Obrigado, família Adorai Outro Vale, por vocês ajudar a manter esse projeto. Eu tinha aqui uma nota para vencer agora, para no dia de amanhã, do Simples Nacional. Tenho que pagar. Vai dar para pagar, comprar o café e comprar a nata que minha esposa queria. Gratidão. E a da ração também não vai ficar de fora, porque eu tinha um pouco aqui também. Gratidão, família. Gratidão, em nome de Jesus. Aleluia. Obrigado, Senhor Deus, por ser tão fiel. Gratidão.

Glória a Deus, que maravilha, na família, gratidão. Quando todo mundo foi embora, Deus ficou. É? Tu acha que eu não ia tocar o teu louvor, Nilda? Pensa aí, né? Deus abençoe grandemente, em nome de Jesus. Eu pensei que era o Fases, mas não era o Fases, era esse aí quando todo mundo foi embora. Quem está participando aqui também, junto com a gente aqui também, mandando aquele alô, o José Vieira de Canela, Rio Grande do Sul, mandando um alô aqui. Bom dia, quinta-feira. E a esperança que faz a gente abrir os olhos todos os dias com o coração de recomeçar. Com coragem de recomeçar. Bom dia, Deus abençoe. A Liriana de Itaió junto com a gente aí também, aqui ó. Comece o dia sorrindo, a vida quer te ver feliz. Bom dia, Deus abençoe. Liriana, mandei mensagem ontem pra ti, aquilo que você pediu, tá? Deus abençoe sobre a casa lá pra vender, tá bom? Deus abençoe. Morgana tá junto com a gente aqui, ó. É Morgana ouvindo na cozinha e Dona Rosinha nas cobertas. Tá frio, né? É, tamo junto. Vou levar a Dona Rosinha bater um papo com seu Dinarte. Verdade. Nós somos tão amigos, a Morgana, o esposo dela, o Souza, aqui, Eliane, eu, tão amigos que nós pegamos aqui o seu Dinarte pra morar com nós, né? Devido à cirurgia que ele passou, e a Morgana com Rosinha foi lá, a Morgana com inveja foi lá, pegou a Dona Rosinha também para morar com eles. Ô, invejosa! Deus abençoe grandemente, né? Boas melhoras pro seu Dinarte, pra Dona Rosinha também. Traz sim, seu Dinarte vai ficar feliz em bater um papo, né, seu Dinarte? Ele tá feliz que eu não tava ouvindo, tava pra sala, que o Palmeirão dele ontem ganhou no jogo, né? Deus abençoe grandemente. Aham, olha a hora certa, são exatamente 9:49. Arlene, né, tá aqui junto com a gente, acordou porque tava dormindo, né? Seja bem-vinda quinta-feira, para hoje que Deus caminhe comigo e com você, mas que acima de tudo que a gente caminhe com ele. Bom dia, amém, obrigado, irmã. Cadê o nome da irmã? Arlene, gratidão, irmã Arlene, Deus abençoe, né? Gratidão. Tem mais participação aqui junto com a gente aí também, a Liriana mandou aqui umas lindas toalhas de louça, olha que lindo, né? Muito bonito o trabalho, parabéns, Deus abençoe. Olha que delicadeza, verdade. A Noeli, tem um barulho de lava jato lá, que estão lavando lá pra dentro, lá família, esse é o barulho que tá aparecendo aqui, tá? A irmã Noeli, tá aqui a paz do Senhor, meus irmãos, aqui na minha internet tá muito ruim, mas estamos na escuta. Obrigado, irmã Noeli, Deus abençoe todo o povo do Major Vieira, ouvindo a gente aí também, né? Até tem que dar uma medida aqui na nossa internet para ver quanto que tá também. Tem um louvor aqui que foi pedido, foi mandado aqui também, aonde que está aqui? A pessoa que fez a contribuição aqui para a rádio, ela falou que nós podemos anunciar ela aqui também, que foi o Rodrigo e a Isolde, que Deus abençoe grandemente, em nome de Jesus, por essa contribuição muito importante, em nome de Jesus, faz um bom tempo que não entra um valor assim, sem a gente estar esperando, glória a Deus, né? Glória a Deus por isso também, em nome de Jesus, Deus abençoe todos os apoiadores da Rádio Adorai Alto Vale, em nome de Jesus, né? É bem desse tipo, né, Morgana? Ficaram com inveja que nós aumentamos a família, eles foram lá e aumentaram, né? Que lá tá ela, a Júlia, minha filhadinha de coração, e o Souza. E aqui tava eu, a Cauane, minha filha, e a Eliane. Aí veio o Cedinart e eles, não vamos perder pra eles, não. Cata qualquer um. E pum, pegaram a sogra. Bora, família. A irmã que tá aqui junto comigo aqui, mandando um alô pra mim aqui, é a irmã, cadê o nome da irmã? A irmã Miriam, ela mandou aqui um louvor pra nós aqui, ó. Vamos ver se nós achamos esse louvor aqui rapidinho que ela pediu, vamos ver se eu consigo procurar aqui, né? Cristo não demora, vamos ver isso aqui, se a gente acha esse louvor. Só um segundinho aqui enquanto eu solto aqui o início de outro louvor aqui também pra você.

0: Glória a Deus, olha a hora certa, são exatamente 9:56, dá tempo de tocar esse louvor aqui? Não dá, não, então depois a gente já solta esse louvor, enquanto isso a gente manda um alô aqui, ó, pra quem está participando, quem tava tempo, mas muito tempo sem participar, né? Ana Paula Dias, a paz do Senhor, irmãos, um dia abençoado para todos. Eloy, quero pedir o louvor em fervente oração com Juliana Vitória. Já já roda esse louvor para você também, Ana Paula Dias. Meu, que saudades, né? Era para ser a repórter da Rádio Dourado do Vale. Não deu certo porque a rádio não tem jornal. Senão ela era repórter aqui também, né? Bom dia, seu Dinarte.
1: Bom dia.
0: Tudo bom com o senhor?
1: Tudo.
0: Olha só, a Morgana quer trazer a Dona Rosinha para falar contigo.
1: Ai, ai, ai.
0: Tu quer falar com a Dona Rosinha? Olha, meu sogro preferido é uma benção, gente. Deus abençoe grandemente aí a todos vocês que estão conectados aqui junto com a gente. Dona Rosinha, pode vir que quer conversar, né? Deus abençoe grandemente em nome de Jesus, né? Com todo respeito, Dona Rosinha é casada também, né? Meu sogro, ele disse que tá livre, não sei não, tenho minhas dúvidas, né? Bora, família, Deus abençoe grandemente em nome de Jesus. Leandro Bol, Gálatas 5:24, mandou para nós aqui também. E os que são de Cristo crucificaram a carne com as suas paixões e concupiscências. É isso aí. Se você entendeu, procura o dicionário lá, se não entendeu, que nem eu. Pense de Deus, né? Bora lá, família. Obrigado de coração. Quem está aqui junto com a gente aqui é a Denise Kreitloff, mandando alô para nós aqui também. Bom dia, na paz do Senhor. Esse aqui foi antes? Não, foi agora. Foi agora, né? Bom dia, na paz do Senhor. Gostaria de ouvir Nenhuma Condenação Há com o Quarteto Castelo Forte. Ofereça a todos os ouvintes, Deus abençoe. Muito obrigado, Denise Kreitloff. Meu, hoje tá rodada de gente com vozeirão, né? É Morgana, que é a locutora da 104, tá de férias, tá ouvindo a gente. Denise Kreitloff tem um vozeirão. Quem mais? Quem mais? Quem mais aqui também, né? Cadê o nome dela? Ana Paula Dias, que tem vozeirão aí também. Quem mais? A irmã Nilda, que tem outro vozeirão. A irmã, cadê o nome da irmã? Irmã, cadê o nome da irmã? Tá onde o nome dela aqui? Onde é que tá aqui o nome dela aqui? A Arlene, que tem vozeirão também. Aonde que está aqui? Deixa eu pegar tudo aqui. As pessoas que tem vozeirão. O Leandro Bol tem um vozeirão. A irmã Eunice tem um vozeirão. Maria Luísa também. Mangeci também. Glória a Deus. Hoje foi uma benção, né? Só a gente com vozeirão aí mandando pra cá. Mas não precisa você ter um vozeirão pra mandar mensagem pra gente aqui, tá? Você é livre pra estar aqui junto com a gente aí também. Deus abençoe grandemente em nome de Jesus. Glória a Deus. Gente, a empresa Arpel, tô trocando tudo aqui o nome aqui, né? A empresa Alto Vale Celulose e também a empresa HCR Papel e a Taió Pedal Club, ela traz com muito carinho aqui uma mensagem com o pastor Mauro Sverling. Ela traz todos os dias esta mensagem aqui para nós, né? Gratidão, pastor Mauro Sverling. Pastor Mauro Sverling vai fazer 4 anos, foi um mês depois que a rádio começou, em outubro, ele foi em novembro, ele começou junto com a gente, 4 anos junto com a gente, e não desistiu, falhou um dia, parabéns para ele, falhou quando tá com gripe, né? Mas mesmo assim, ele dava um jeito de trazer uma mensagem, né? Então só gratidão, pastor Mauro Sverling aí também. E essa mensagem já está no nosso Facebook, da Rádio Dourado Vale, se você quer acompanhar por lá também. É muito bem-vindo, muito bem-vinda a estar seguindo a gente também lá no Facebook da Rádio Dourado Vale, tá? É muito bom que você comenta, compartilha, se possível. Acho que não vai doer o dedinho para ir lá dar um like na mensagem dele lá. Isso vai fazer que mais e mais pessoas. Só para você ter ideia, as mensagens que ele manda lá, tem mensagem que tem 11 mil e poucas visualizações. Quem quiser a prova aqui, eu mando para vocês. Aqueles vídeos que nem de ontem, de quarta-feira da semana passada, 1.800 visualizações. Quantas pessoas estão sendo evangelizadas, né? E tem muita gente que acha que a rádio não merece os dotes da palavra que ela tem, né? Que pena. Pastor Mauro Svelnick, bem-vindo. Não é aqui, pastor. Vai lá, pastor, lá na rádio para falar uma vez. Fala na rádio. Lá, isso. Ah, eu que não apertei o botão certo, pastor? Ah, então tá bom. Então fala lá na rádio lá para ficar bonito. Fala bom dia.
2: Bom dia. Sou pastor Mauro Svelnick, da Igreja Evangélica de Confissão Luterana no Brasil. E hoje eu quero convidar você a olhar para sua vida e se perguntar: quantas vezes eu já sonhei com a terra prometida? Eu desejei ter um lugar onde eu pudesse ser eu mesmo, sem máscaras, sem fantasias, sem medo. Um lugar onde podemos viver nosso propósito, onde temos o que é nosso por direito divino, onde nada precisamos justificar, onde tudo é justo, real e verdadeiro, na medida que nós merecemos, onde somos convidados a permanecer pelo que somos, pelo que somamos e não pelo que temos. Quem de nós já não sonhou com esse lugar? Quantos de nós o perseguimos diária e constantemente? E muitos chegam à conclusão: desistem porque acreditam que esse lugar não existe. E eu quero dizer, meu irmão e minha irmã, essa terra existe. E talvez não esteja tão distante como você imagina, nem escondida em algum lugar escuro e inacessível desse mundo. Talvez seja o lugar que começa a existir quando nós deixamos de abandonar a nós mesmos para caber na vida do outro. Quantas vezes nós fazemos isso? Abandonamos a nós mesmos para caber na vida dos outros. E o pior, a gente descobre que nunca somos o suficiente. Esse lugar, ele passa a existir quando nós reconhecemos nosso valor, sem precisar de testemunhas. Quando fazemos as pazes com a nossa história, quando aprendemos a caminhar com aquilo que somos e deixamos de pedir licença para existir. Meu irmão e minha irmã, a terra prometida não é apenas um lugar na eternidade. Ela pode ser esse território íntimo onde a alma finalmente encontra sua morada. Não é um lugar onde tudo acontece como nós desejamos. Não é um toque de Midas, nem a vida do Aladim da lâmpada mágica. Mas é um lugar onde nós conseguimos permanecer inteiros, mesmo quando a vida nos desafia, quando ela nos estraçalha, quando ela nos priva. Ali não precisamos provar quem somos, porque a nossa presença fala. Nossa consciência confirma e nosso propósito encontra direção. Meu irmão e minha irmã, talvez a grande travessia não seja chegar a algum lugar, mas seja retornar para nós mesmos, nos dar o devido valor e descobrir que esse valor, ele já nos foi dado em Cristo Jesus. E descobrir que a terra que tanto procurávamos já foi preparada há muito tempo para aquele que nos amou e amou até o fim. O meu desejo e a minha oração é que você não desista dos seus sonhos. Sonhe com a terra prometida. Mas não deixe que ela dependa da aceitação e da aprovação dos outros. Pense nisso, reflita sobre isso e tenha um bom dia hoje. Amém.
0: Amém. Muito obrigado, pastor Mauro Svelling. Até levantei aqui o retorno para poder ouvir melhor também, né? Mensagem tremenda. Glória a Deus por esta mensagem também, né? Deus abençoe grandemente, em nome de Jesus. Mensagem muito linda, né? Ana Paula Dias, glória a Deus, já está em lágrimas lá também. Ana Paula Dias, Deus dê força, em nome de Jesus, né? Glória a Deus. Peço oração pela família da Ana Paula Dias, não desistimos dela, né? O propósito na vida do esposo dela é grande, mas talvez nem é neste lugar a propósito. Deus abençoe grandemente, em nome de Jesus. Bora lá, família, vem junto com a gente, vamos ouvir aquele hino então que a irmã pediu. Qual é o nome da irmã? É ela mesma aqui? Irmã, me... tá amanhã, Rebeca, tchau, beijo. Beijo. Beijo. Vovô lindinho. Obrigado. Ela me chamou de vovô lindinho. A menina, criança não mente, vocês sabem disso, né, família? Neemias e Josué cantando pra nós aqui, ó. Cristo não demora. Olha que canção linda.
3: A paz do Senhor, meus irmãos. Estamos Amém. Aqui mais uma vez pra gravar um louvor juntamente com os irmãos. Um louvor muito abençoado, muito lindo. Se você conhece aí, deixe nos comentários. Não se esqueça de compartilhar para todos os seus amigos, que é muito importante. Deixar o seu gostei aí, se inscrever no nosso canal, ativar o sininho. Sem mais delongas,
4: simbora!

0: Louvor, a capela na família. Não, tinha um violão ali para não dizer que era só a capela, mas muito lindo. Irmã Miriam, reporta para nós aí se é esse mesmo louvor, né? Aqui me consertando, obrigado, irmã Andresa, né? Tá lá rindo de mim. É, não é Taió Pedal Clube, que daí seria um pedal de bicicleta. É Taió Padel. Padel Clube. É esse negócio de coisa de gente chique, sabe? Aquele pitch tênis, tênis também. A Morgana já falou que vai se inscrever lá também, né? Vai ser chique. É só pra gente rica aí da cidade aí. Brincadeira. Muito lindo lugar. Espaço para as crianças. Muito, muito cuidado com as crianças. Eles têm lá também. Com um cercadinho, coisa mais linda. Enquanto você se diverte. Tudo com vidro, tudo bem claro. Uma lanchonete top. Top mesmo, ainda não fui lá comer porque falta pica-pau para pagar o lanche e assim por diante, né? Deus abençoe grandemente. Irmã Tianice, fala para nós aqui, o teu coração tá cheio, fala para nós aí, Deus abençoe. Maria Lepodino da Silva, de Canela, Rio Grande do Sul também, mandou para nós aqui uma rosa, dizendo bom dia, obrigado, Deus abençoe Maria Lepodino, lá de Canela, Rio Grande do Sul, aonde quer que você esteja ouvindo, muito obrigado por estar aqui junto com a Rádio Dorael Tuvale. Irmã Eunice.
1: Bom dia, povo de Deus, que manhã maravilhosa, que louvores maravilhosos, que Deus honre a vida de cada um que estão ouvindo esta programação. Eu também quero deixar um louvor aqui para todos os ouvintes desta rádio, para todos, com Eliane Fernandes, Se Não Fosse Deus. Ai de nós, se não fosse Deus. Deus é a nossa estrutura, Deus é, igual falei, onipotente, onisciente, onipresente. Deus, ele sabe de todas as nossas necessidades. Deus sabe do que precisamos, Deus sabe se o café está acabando, Deus sabe se a nata está acabando, Deus sabe. E Deus, ele é campeão em fazer milagres.
0: Aleluia, glória a Deus.
1: O nosso Deus, ele nunca saiu em batalhas para guerrear e saiu perdendo. O nosso Deus, ele é mais do que vencedor. Às vezes, o nosso Deus, ele só quer nos escutar, ele quer nos ouvir, assim como a irmã Eliane falou para o irmão Eloy. Eu sempre digo, quando alguém pede oração em voz e diz, irmã Nice, eu preciso de oração para tal coisa, para tal situação. O Senhor, ele vem com a sua forte mão, porque ele está ali exatamente do meu lado e do teu lado. E ele ouve quando você pede essa oração, ele escuta. E eu digo que o Papai do Céu, ele só quer nos ouvir, assim como nós ouvimos os nossos filhos, quando eles pedem algo para nós. Nós ouvimos o que eles estão pedindo. Assim o Senhor está nos ouvindo, assim o Senhor te ouve. Então eu quero oferecer este louvor para todos os ouvintes, todos. Se não fosse Deus, ai de nós se não fosse Deus. Que Deus abençoe grandemente a vida de todos.
0: Glória a Deus, irmã Eunice. Glória a Deus. Deus é tremendo mesmo, né? Obrigado de coração por trazer essa mensagem para nós, para meditarmos ainda mais. Deus abençoe grandemente a tua vida. Muito obrigado. Muito obrigado mesmo. Irmã Miriam, logo, logo acho que esse louvor para você. Deus abençoe grandemente toda a tua família. Aqui tem um convite maravilhoso aqui também do culto, né? Vou pular aqui o irmão Adelei de Jesus, que é um pedido de louvor. Já menciono lá no próximo bloco também. Aqui, ó. Tem o que, ó? Ministério Pentecostal Geração Eleita, culto sábado. Venha adorar a Deus conosco. Pastor Jaime de Itajaí, é uma benção. Já fui no culto dele, pregou muito. Deus abençoe grandemente. E aí... louvor com Levita Isabel de Itajaí, também sua esposa. Deus abençoe. Sábado às 18h30, lá na Igreja Geração Eleita, pastor Jair e pastora Mari. Deus abençoe grandemente, né? Não, ó, pega o papel, anota o nome aí. Senão, se não anotar, me avisa aí, ó. Rua Constantino Antônio Maximiano, 459, bairro Leopoldo News, Pouso Redondo, Santa Catarina. Né? Espero você. Obrigado de coração por esse convite. Deus abençoe. Pastor tem um testemunho grandíssimo também para contar. Se ele contar lá para vocês, vocês vão ficar arrepiados, tá? Deus abençoe. Se não fosse Deus, nós não estaríamos nem aqui, né? Se não fosse Deus. Achar esse louvor aqui para tia Anice, com Eliane Fernandes, Sara Farias, ela pediu. Aí, aí, aí, agora? Se não fosse Deus, mas será que esse aqui é o louvor que ela pediu? Cadê? Perdão, eu já me troquei, me atropelei tudo aqui. Ai, ai, ai, ai, ai, tio Eloy. Vou ter que botar outro louvor, né? Vou botar outro aqui, ó. Quem tá aqui junto aqui, ó, Morgana, botou aqui, ó. Que lindo louvor, parece dois passarinhos cantando. É verdade, Morgana, Deus abençoe grandemente. Denise Armelini de Itaió, bom dia. Não gravou nada, não tá falando nada, só o áudio vazio, né? Deus abençoe grandemente. Não tem problema, tá quebrando. Ela botou aqui, pena que meu esposo está quebrando as coisas aqui. Ele não tá brabo não, tá, gente? Ele tá construindo, ou seja, reformando lá a casa lá em Santa Terezinha. Não é aquele marido que quebra as coisas não, tá? Ederley de Jesus tá aqui junto com a gente também. Ele mandou a paz, seu irmão Eloy. Estamos na escuta. Quero pedir o hino Ferá Sem Piedade, com Daniel e Samuel. Essa aí é do Lindinho. Arthur Delay. Ele mandou aqui, ó. Essa aí do Lindinho é a menina foi inocente. Claro que sim, mano. Claro que foi inocente, mas criança não mente. Né? Que mandou aqui um abraço, um beijinho pro Lindinho do vovô, né? Deus abençoe. Vamos achar esse louvor aqui? Enquanto eu acho o louvor da irmã Miriam lá também. Tem vários louvores que eu estou devendo aqui e já já vou tocar também, tá, família? Obrigado. Participe que nem eles. 47 é o DDD 98441-6656. 47 98441-6656. Feras sem piedade. Feras sem piedade, na verdade, né?

0: Belíssimos louvores! Como que é bom quando você escolhe os louvores, né? Que manhã gostosa, que bom. Você ir trabalhando, costurando, você ir conversando, você ir tomando cafezinho, você aí navegando na rede social e ouvindo a Rádio Dourado do Vale, você dirigindo o seu caminhão. Que benção, né? Deus abençoe grandemente você na marcenaria, onde quer que você esteja, na sua malharia. Muito obrigado de coração, né? Tem participação, tem gente aqui junto com a gente aqui também. Aqui, quem está aqui, ó, aonde que está aqui a Denise Kreitloff, se não for incomodar, pode divulgar? Claro que sim, vamos ajudá-la aqui assim, aqui, ó, vende-se propriedade rural, olha só que legal, conheço o lugar, é lindo, a casa toda de madeira de lei, na SC350, tem rancho, tem mangueira, tem pasto, né, olha aqui, ó, a localidade... as margens da SC350, Vargem Segunda Taió, apenas 10 quilômetros do centro da cidade, 8.163 metros quadrados, área total, acesso com estrada municipal em todo contorno da propriedade, né? Casa mista de madeira nobre, 4 quartos, 2 salas, 2 banheiros, garagem, olha que maravilha, né? Se a Helena falar em 2 banheiros, a casa tá perfeita pra ela, né? Menina que gosta de ir no banheiro quando eu vou. Parece que os dois têm o mesmo horário marcado. Reloginhos, é que nós somos apaixonados, eu e minha esposa, né? Quando eu vou no banheiro, ela precisa ir também. Aí sempre, por que te demora? Né? Se é parecido na tua casa. Garagem, lavação, churrasqueira com... chuveiro, até chuveiro com serpentina, fogão a lenha, tudo aí, ó. Área de festa, tem que dar mais um zoom nisso aqui, senão eu não vou conseguir ler, né? Na área de festa aqui, ó, um quarto com ar-condicionado, uma cozinha, fogão a lenha com serpentina também. Banheiro externo, feminino e masculino. Meu, então tem 3 quartos na... 4 banheiros na casa, minha nossa. Que casa, hein? Galpão para gado, olha aqui, ó, com 64 metros de construção. Construção com madeira tratada com brete e garagem. Galpão multiuso, né, com 72 metros quadrados. Em alvenaria, anexo à área de festa. Recursos e estrutura. Deixa eu ver o que é esse daqui agora. Deixa eu ver essa parte aqui que eu não estou conseguindo ler o que é essa aqui. Poço com água potável, uma lagoa grande, depósito para trato e lenha com galinheiro e chiqueiro e em anexo também, né? Energia trifásica, pomar, o que é essa aqui? 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Valor R$380 mil. Gente, pela casa que eu conheço, na verdade são duas casas se quisesse, pelo lugar que eu conheço, que é lindo demais. Olha, tá muito barato, tá? E detalhe, é as margens da BR SC350. Fácil de encontrar, tá? Uma casa toda pintada, linda. Glória a Deus, né? Para essa família que viveu muito feliz aí, família Kreitloff, aí vendeu, né? Você entra em contato com a gente, que a gente passa pra pessoa aí também, tá bom? Deus abençoe. Passa aí se tem propostas ou só no QSJ aí, né? Só no dinheiro. Deus abençoe grandemente sua família aí, em nome de Jesus, amém? Onde que está aqui? Vamos ver aqui. Vamos ver se a gente consegue marcar aqui. Os louvores também estão sendo tocados aqui junto também. Eu já ganhei uma foto linda aqui de flores. A Liriana está aqui com foto muito linda das flores aí também, né? A irmã Eunice aqui, parabenizando do culto. Tem mais um áudio aqui com quem? Onde que está aqui? Tem um louvor aqui a pedido da irmã Andresa, da irmã Maria Luísa Bosqueto. E a irmã Andresa mandou um áudio, ela tem uma palavra com ela hoje também.
1: Bom dia, Eloy. Paz do Senhor, povo de Deus. Paz do Senhor, família Adorai. Estou aqui fazendo meu serviço, ouvindo a programação. E hoje o Eloy vai colocar a palavra, né? Às 11h30 ali. E eu quero dizer para você que está ouvindo que o Senhor te traga o discernimento sobre essa palavra. Eloy, essa palavra ela é continuação daquela palavra que eu trouxe sexta-feira retrasada sobre a mulher encurvada. Só que eu trouxe juntamente um testemunho de algo que eu vivi. E conforme você vai lendo a palavra, você vai se aprofundando na palavra, o Senhor vai se revelando. E foi isso que o Senhor falou comigo, sabe? E às vezes você vai ler e o Senhor vai te trazer outras revelações sobre esta palavra, porque a palavra do Senhor, ela se renova a cada dia, né? A cada dia. E eu peço que o Senhor dê discernimento, sabedoria para você entender e discernir o que é esta palavra que o Senhor me deu para trazer. Creio que alguém precisa ouvir esta palavra nesta manhã, porque já nós não conseguimos trazer sexta-feira passada por conta da chuva. E segunda-feira a irmã Nis estava na rádio, uma bênção, o Senhor usou a vida dela também. Então, assim, Deus sabia que de repente hoje alguém precisa ouvir essa palavra. Hoje que alguém está ouvindo, que vai precisar ouvir. E que o Senhor ministre essa palavra ao teu coração, assim como ele tem ministrado no meu. Porque a gente precisa saber o que é espiritual, porque é isso que essa palavra fala: o que é espiritual e o que não é espiritual. O que é algo que realmente é uma doença das nossas emoções, ou que realmente é algo que Satanás coloca, porque Satanás coloca enfermidade, sabe, Eloy? Então a gente precisa ter sabedoria e discernir, saber quando é as nossas emoções, quando é algo emocional, quando é algo espiritual, quando é algo que Satanás colocou, ou quando é uma doença, sabe, que nem uma gripe, sabe? Então a gente precisa saber discernir e saber quando é e quando não é algo espiritual, quando é Satanás que colocou ou não. Então, que você seja edificado com esta palavra e que o Senhor ministre ela ao teu coração. E ela é a continuação da mulher encurvada, juntamente com o testemunho de algo que o Senhor fez na minha vida esses dias. Paz do Senhor, Deus abençoe, estou ligadinha na programação.
0: Glória a Deus, Deus abençoe, irmã. Glória a Deus, né? Só tenho que agradecer de coração. Ah, onde que tá aqui? Tô compartilhando a localização do terreno, já que ela, com uma pessoa que pediu aqui, né? É, obrigado a todos que já entraram em contato sobre esse terreno aí também para vender, tá? E se você tem algo que queira vender, anuncia aqui pra gente aqui, né? Vai que Deus te toque e tu, quando vender, abençoa a rádio aqui também, né? Já tem gente pedindo aí o endereço dessa casa aqui, ó. Eu tenho mais uma aqui para oferecer para vocês. Primeiramente, agradecer a irmã Andresa, né? Que essa palavra dela com certeza vai falar ao nosso coração. Tem mais uma casa para vender também, já que estão falando em casa à venda. Essa é na Barra do Lobo. Uma casa grande, quatro águas, a casa toda de material. Está sendo pintada por fora e por dentro, tudo novinha. Né? Tudo pintadinho, reformadinho. Tem muro, né? Lugar muito bonito aí também, né? Tá muito barato essa casa com escritura e tudo. O homem tá vendendo para fazer um desapego, né? Desapego. Ele não morava na casa, ele alugou e a pessoa, para ter ideia, a pessoa foi tão ingrata com ele que até a pia, sabe, o balcão da pia que é da casa ali, é da pia de lavar e no banheiro. Até a pia ele arrancou fora e levou, para você ter ideia a capacidade da pessoa que alugou a casa. Ele está fazendo um desapego nessa casa no valor de 120 mil. Ah, pega água, Quintaió, muitos lugares pega enchente, pega. Na última enchente, que foi a maior que teve até agora, pegou água na casa. Mas eu sugiro quem comprar aquela casa, pegar em cima daquela casa lá, tirar o telhado, que é quatro águas, e fazer o famoso mezanine em cima da casa, fazer uma casa de lambri. Fica muito lindo, uma área de festa lá em cima e vai estar totalmente seguro, né? E tem saída para dois lados aí também, né? Não tem risco nenhum também para oferecer para a família que lá vai estar, né? Deus abençoe grandemente que possa vender 121, uma casa com toda escriturada, toda todo de material quatro águas. Não acha isso, né, gente? Isso é um presente, né? E ainda estuda proposta, pode ter um carro para negociar junto. Estuda propostas aí também, tá bom? É na cidade de Itaió, na Barra do Lobo, né? Pertinho do mercado, dá uns 50 metros do mercado, tem creche ali pertinho ali também. É benção, tá bom, família? Então deixa eu compartilhar aqui. Onde que está a pessoa que tinha pedido aqui pra mim? Só um minutinho. Sumiu aqui também de volta aqui. Já tá lá na ONU, já compartilhado aí também, tá bom? Deus abençoe. Bora, família! Bora, tamo junto aí, Rádio Direto Vale, exatamente 10 horas 36 minutos. Dá pra nós ouvir 10 horas 38? Dá pra ouvir a palavra com o pastor Lindolfo? Vamos ver o que é que ele mandou aqui pra nós aqui, então. Pastor Lindolfo, muito obrigado pelo carinho. Nós vamos ter que dar um tempo pra ouvir a palavra com a irmã Andresa. A palavra é tremenda também, tá? Bora lá.
2: Bom dia, povo de Deus. Bom dia, na paz do Senhor. Vamos ler uma palavra hoje que está em Marcos, no Evangelho de Marcos, capítulo 3, versículo 31, onde fala sobre a família de Jesus. Chegaram então os seus irmãos e sua mãe, e estando de fora, mandaram chamar Jesus. E a multidão estava sentada ao redor dele, e disseram-lhe: eis que tua mãe e teus irmãos te procuram. E então estão lá fora. Ele lhes respondeu, dizendo: quem é minha mãe e meus irmãos? E olhando ao redor para os que estavam assentados junto dele, disse: eis aqui minha mãe e meus irmãos. Portanto, qualquer que fizer a vontade de Deus, esse é meu irmão e minha mãe e minha irmã. Glória a Deus. Glória a Deus por esta palavra, né? Então, quando a família de Jesus procurar, é minha irmã. Glória a Deus. Glória a Deus por esta palavra, né?

E sabe, ele estava ali curando, abençoando o povo, porque sempre onde ele se reunia com o povo se reunia com ele, muitos saíam curados, muitos saíam abençoados, né? Então chegaram ali que estavam de fora. A mãe de Jesus e seus irmãos chegaram e foram até lá, avisaram ele que eles estavam ali, era para ele atendê-los, mas Jesus disse: quem é meu irmão, minha irmã e minha mãe, é aquele que ouve a palavra. Estes são as famílias de Jesus, aqueles que atentam para a palavra do Senhor Jesus, e não aqueles que estão de fora, e não aqueles que estão, quem sabe, trazendo um outro assunto para tirar o foco daqueles que estão ali se alimentando com a palavra de Deus. Deixou bem claro aqui que não, aqueles não são família dele, mas a família dele ouve a palavra dele. Então nós devemos de fazer o quê? Interromper quem está pregando, interromper quem está falando das coisas de Deus, ou devemos, nesse momento, prestar atenção e ouvir o que está sendo falado, o que está sendo pregado? Isso acontece no nosso dia a dia. Muitas das vezes nós estamos conversando algo tão importante da Bíblia, da palavra, com alguém, e chega alguém e interrompe, né? Interrompe e o assunto foi de água abaixo. Esses não são família de Jesus. Na família de Jesus, quando ouve a palavra, ela assunta. Glórias a Deus. E estava ali sentado, diz ali, ó, assentado ao redor dele. Estavam ali se alimentando, né? E disseram-lhe: eis que tua mãe e teus irmãos, estava ali a turma, estava ali a família, te procuram e estão lá fora. Porque Maria não teve somente Jesus depois que Jesus nasceu. Aí ela teve, né, mais filhos. Viver como uma família normal, Maria e José. Depois que Jesus nasceu, aí sim se cumpriu o casamento dos dois. Aí estiveram mais famílias. Então estavam ali a família de Jesus, família de sangue. E também não era de sangue, porque Jesus foi concebido pelo Espírito Santo e não por sangue. Glórias a Deus, né? Mas este é outro assunto. Nós estamos falando aqui da atenção que devemos de ter quando o assunto é espiritual, quando o assunto é a palavra de Deus, é o Evangelho do Senhor. Aquele que nos alimenta no momento difícil da nossa caminhada, aquele que nos sustenta quando nós estamos fraquinhos, nos encoraja, é aquele que nos tira muitas vezes lá do fundo do poço, né? E sem ouvir, sem sentar para ouvir a palavra, não tem como o homem se alimentar da palavra de Deus. Não tem como o homem chegar ao ponto de dizer: eu quero mudar de vida. Muitas das vezes eu vejo que o homem toma decisão, né? Toma decisão e diz: a partir de hoje eu quero ser diferente. Mas é pelo Espírito Santo de Deus. Porque ele ouviu um dia que Jesus muda o homem, que Jesus transforma o ser humano. E Jesus tem em suas mãos uma pá para retirar toda a ira, ou toda a seja, todo pecado,
do ser humano, fazendo

0: dele, transformando a vida dele, fazendo dele um filho de Deus, fazendo dele um irmão de Cristo, fazendo dele família de Jesus. Glórias a Deus, né? E ele replicou ali, ó, sem ponto, sem vírgula, que nos outros, e ele respondeu dizendo: quem é minha mãe e meus irmãos? E fez como uma pergunta, né? Quem é minha mãe e meus irmãos? E olhando ao redor para os que estavam assentados junto dele, disse: eis aqui minha mãe e meus irmãos. Glórias a Deus, né? Então nós somos considerados por Jesus, né, família dele. Por isso que ele teve tanto amor, tanto carinho para comigo, para com você, te estendendo a mão, te tirando do mundo da perdição e dando um banho no seu sangue para a remissão dos pecados. Glórias a Deus. Portanto, qualquer que fizer a vontade, diz ele, de Deus, esse é meu irmão e minha irmã e minha mãe. Glórias a Deus. Palavras do Senhor Jesus, né, para mim e para você nesta manhã, ainda nesta manhã. Vamos dizer assim, para este dia. Tu és filho de Deus. Irmão de Jesus, quando você fizer isto, parar para ouvir o que Jesus tem para o teu coração, né? No teu dia a dia, fique firmado na palavra do Senhor, que ela te esclarecerá. Aleluia, glória a Deus. Fique firme na palavra do Senhor, né? Não desvie o teu foco. Que o Senhor é contigo. Amém, amado. Fique na bênção.
1: Glória a Deus, obrigado por essa palavra, pastor Lindolfo. Deus abençoe grandemente tua vida, né? Tem mais louvores aqui, Maria Luísa Boschetto. Obrigado, Papai do Céu. Com o Amarildo Wilcock.

0: Passei o irmão lá. E sim, o marido fez agora e tirou para a irmã Eunice, que ela falou agora há pouco ali. Daí sim, é para a irmã Eunice, o que ela falou.
1: Olha que legal, né? Deus abençoe grandemente. Em nome de Jesus, né? Glória a Deus. Olha a hora certa, são exatamente 10 horas e 52 minutos. Você está aqui comigo na Rádio Dourado Vale. Pedro Schlambuga, junto com a gente também, Salmos 37, versículo 4. Deleita-te também no Senhor, e Ele te concederá o que deseja o teu coração. Obrigado, Pedro Schlambuga. Junto com a gente aí também, gratidão, né? Bora, família. Aí junto com a gente, ainda tô devendo um louvor aqui para irmã Miriam, mas tá difícil, irmã Miriam. Acho que a dupla tá trabalhando nesse horário, tá dormindo. Não sei onde que eles estão, mas eu vou achar, tá? Deus abençoe grandemente. Se alguém ficou, faltou algum hino, vamos aqui achar também. Manda teu alô para cá, 47 98441 6656. Eu vou 11:15, eu vou soltar a palavra com a irmã Andresa, tá? 11:15 eu vou soltar a palavra da irmã Andresa, tá bom, gente? Já deixa preparado, é muito importante que você possa ouvir esta palavra que vai falar ao teu coração. Uma palavra calma, que vem diretamente, talvez, trazer uma resposta para o teu coração, eu creio. Olha que louvor lindo aqui, ó. Essa canção aqui é muito linda aqui também, aqui, ó. Página virada, Os Maranata.

0: Glória a Deus. Amém.
1: E canção bonita também, né? Amarildo, Amarildo, só com a IA, só IA. Eita, Lelê. Temos que cuidar com o que a gente ouve, tá, família? O Amarildo tá fazendo muito carinho, muito amor, mas tem canções aí que levam pro outro lado. Temos que cuidar muito, tá? Deus abençoe grandemente. Bora lá, são exatamente 10 horas, 10 minutos. Vamos ver quem está aqui junto com a gente. A irmã Eunice mandou assim pra gente aqui, ó. Meu Deus, que louvor lindo. Que Deus abençoe. Que Deus te abençoe grandemente, irmão Amarildo. Aqui, ó. O Irineu da Silveira, glória a Deus. Essa canção ficou linda demais. É um pedido de ajuda aqui pra Rádio Adorar e Tu Vale, né? Obrigado, Irineu da Silveira. Convido a todos vocês, tenho certeza que Deus não vai deixar faltar, vocês todos se tornar apoiador dessa rádio, né? A gente tá todo dia aqui, depende de vocês aí também, né? Depende que todos ajudam aí também a rádio, para a gente poder aumentar cada vez melhor a programação, cada vez ter mais opções para colocar aqui para vocês, né? Ouvi hoje cedo, já tava com vontade de pedir, mas não é aquela da parte da manhã, irmão, é outra. Vocês que acordam mais tarde, então vamos soltar aquela que vocês ouvem na parte da manhã. Essa aqui que é na parte da manhã, é diferente, essa aqui, ó, bem diferente. Depois dessa palavra, a gente solta aqui a palavra com a irmã Andresa Lins Hitzmann. Essa abertura da programação da Rádio Drive Vale de Manhã.

0: canção linda, né? Essa nós fomos presenteados com a Marilda, que fez essa canção para nós aí também, aqui da Rádio Adorai Tu Vale. 11 horas 15 minutos, como havia prometido, já estou compartilhando lá no grupo do WhatsApp da Rádio Adorai Tu Vale uma palavra, continuação daquela última palavra que a Andresa Lins Hitzman trouxe para nós, e a gente vai ouvir agora, então, esta palavra. Espero que ela tenha tocado o teu coração, espero que ela toque o teu coração nesta manhã, tá bom, família? É uma mensagem um pouquinho longa, mas vai falar com muita gente, então presta atenção. Depois tem mais louvor para você aqui também. Deixa eu ver se eu botei certo, onde é que eu estou compartilhando. Tá aqui. Compartilhei, pronto. Agora eu vou soltar aqui essa palavra. Bora lá. Irmã Andressa, fala para nós o que o teu coração preparou para nós já desde semana passada. Ué, mandei errado? Não, tá aqui, é essa aqui, ó.
1: Bom dia, Eloy, a paz do Senhor, bom dia a todos
0: bom
1: os
0: dia,
1: ouvintes.
0: Paz do Senhor.
1: Que manhã abençoada, glória a Deus por mais essa manhã, né? Mais uma vez eu vou dizer glória a Deus pela graça e a misericórdia do Senhor que se renovou sobre a minha e sobre a tua vida. E isso já é motivo de nós glorificar. Eloy, semana passada eu mandei um áudio ali, né? Na sexta-feira, falando da mulher encurvada. E eu preciso continuar essa palavra para finalizar ela hoje. Eu quero contar algo que eu vivi uns dias atrás. Quero testemunhar, na verdade, isso. E juntamente eu quero trazer mais uns pontos sobre a mulher encurvada. Então, se você não ouviu o áudio de semana passada, de sexta-feira passada, peça para o Eloy, ou manda para mim no meu particular, que eu posso estar mandando o áudio para você. E hoje eu continuo na passagem de Lucas, capítulo 13, versículo 10 em diante, que fala daquela mulher encurvada. Eu vou resumir aqui a história rapidinho e já quero contar esse testemunho para você de algo que eu vivi. Essa mulher, ela sempre ia na sinagoga, era uma mulher de fé. E aquela mulher, ela encurvada, bem encurvada, ela quase o rosto dela chegava no chão, de tão encurvada que ela era na sua coluna. E a palavra do Senhor nos diz que foi Satanás que colocou aquela enfermidade. A Bíblia diz que é um espírito de enfermidade que aprisionava aquela mulher há 18 anos. Então, aquela enfermidade que ela tinha era Satanás que aprisionava, como eu falei semana passada, né? E Jesus viu aquela mulher chegando na sinagoga, Jesus se aproximou dela e Jesus tocou nela e aquela mulher ficou curada na hora, instantaneamente. Foi isso que aconteceu. E agora eu quero contar um testemunho aqui, depois nós voltamos para terminar a mulher encurvada e eu quero contar uma história para vocês. Quero tentar ser mais breve possível por conta do algo não ser tão longo. Eu quero dizer para vocês, testemunhar para vocês, que há uns dias atrás, eu disse para o meu marido, eu soube que tinha um congresso numa igreja aqui perto, aqui na nossa, não na cidade de Itaió, mas uma cidade aqui perto, e eu disse para o meu marido assim, eu preciso cultuar, eu preciso ir na igreja, mas eu não quero que seja na nossa, mas eu preciso cultuar essa noite, eu preciso ir na igreja, eu falei para ele. E eu falei, olha, tem um congresso assim, assim, que eu vi que uma colega minha postou, e eu queria muito nesse congresso. E ele disse que a gente ia, então. E eu sei que quando eu estava tomando banho, eu falei com Deus, eu disse, Senhor, fala comigo, porque eu preciso te ouvir. Tantas coisas acontecendo, eu não estou conseguindo ouvir, discernir da tua voz. Eu não conseguia mais discernir qual era a voz do Senhor, com tantas coisas na minha mente. E eu disse, Senhor, fala comigo através do louvor, fala na oração, Senhor, fala comigo através da palavra. Eu disse, Deus, não precisa usar ninguém para falar comigo, Senhor, mas eu preciso te ouvir. Se arrumemos e fomos para o culto, chegamos lá, dobramos nossos joelhos, começamos a orar. Eu já comecei a sentir a presença do Senhor quando eu dobrei os meus joelhos, aquela igreja com barulho de oração. Tava uma bênção o culto, e naquela oração, línguas estranhas, isso antes de começar o culto. E logo o culto começou, aquele círculo de oração cantando. Eu não conhecia ninguém que estava naquela igreja, a não ser essa colega que postou ali do que ia ter este congresso, mas ela estava cuidando das crianças, então ela nem me viu lá, ela só foi ver quando a gente já estava indo embora lá no carro. Então eu não conhecia ninguém, não conhecia aquela pregadora. E o culto começou, foi uma bênção, desde os hinos da harpa, os louvores, o círculo de orações que foram se apresentando e cantando, foi uma glória do Senhor. E eu já comecei a chorar assim, hoje é do início do culto, de tão presença que eu sentia, assim, tamanha presença do Senhor naquele culto. E de repente, né, terminou os louvores, de repente não, né, daí veio a pregação. Quando ela começou a pregar, do começo da pregação, ao fim da pregação, o Senhor falou tudo. Aquela mulher falava tudo, exatamente tudo que eu estava vivendo, que eu estava passando, o que estava acontecendo dentro de mim, na minha mente, na minha vida. E quando ela começou a falar, eu já comecei a chorar, já estava chorando. Aí eu comecei a peguei o meu lenço e ali eu começava a chorar e gritava dentro de mim, a minha alma, eu sentia no meu espírito aquela angústia, aquela dor, aquela vontade de botar para fora aquilo que eu estava sentindo. E eu sabia que era Deus usando aquela mulher para falar comigo através da mensagem, da pregação. Eloy, tu não tens ideia. Tudo que ela falou, eu estava vivendo. Todas as áreas. Foi tremendo. Deus falava de cada área da minha vida. É, parecia assim que
0: Glória a
1: eu tinha
0: Deus.
1: sentado e contado tudo para ela. Parecia que eu tinha abrido meu coração para aquela mulher. E isso só quem faz é o Espírito Santo. E o Senhor sabe como falar comigo. E o Senhor também nos respeita quando a gente tem medo, muitas das vezes, de o Senhor usar alguém para falar com a gente. E eu sei que o Senhor fala conosco através de várias maneiras. A Bíblia, quando a gente está lendo, através de sonho, através de alguém, o Senhor, ele fala. Só que eu disse, Senhor, não precisa levantar ninguém para falar comigo. Fala comigo através da palavra. E assim o Senhor fez. Só que certo momento, no meio da pregação, tinha momentos que ela falava, era tão profundo aquilo que ela falava, que parecia que eu tinha contado para ela, que dentro de mim eu respondia e eu gritava dentro de mim, assim, com lenço na minha, no, na, no meu rosto, assim, sabe, me segurando, meu marido já chorando do meu lado. E eu respondia tudo que ela falava, eu começava a responder dentro de mim que realmente era assim, era desse jeito. E de repente ela desceu daquele púlpito, ela veio na minha direção, ela só botou a mão assim, bateu no meu peito e ela disse assim: "O Senhor está arrancando essa dor hoje. É hoje, ele está arrancando essa dor." E naquele momento ela só falou isso e ela voltou para o púlpito, continuou a pregar e continuou falando, falando, falando e tudo, tudo. E quando ela saiu dali, é como realmente assim, arrancou. O Senhor arrancou aquilo que eu estava sentindo. Eu me senti uma paz, eu me senti tão leve naquele momento que eu não sei explicar. Eu sei que a minha vontade era me jogar naquele chão e sabe, assim, glorificar e botar tudo para fora o que eu estava sentindo. E eu tive que me controlar. E isso aconteceu no domingo. Eu vim para casa. Eu posso dizer para vocês que eu não vim da mesma forma que eu entrei. Eu saí daquele culto renovado, eu saí daquele culto restaurado, eu saí daquele culto fortalecida para caminhar mais uma milha. E eu quero dizer para você que muitas das vezes, você que está me escutando, o Senhor age dessa forma. Eu saí daquele culto com toda a situação da mesma forma, com todos os problemas, com tudo que está acontecendo da mesma forma. Mas o Senhor disse que aquela dor que eu estava sentindo, ele estava arrancando, porque ele sabia que aquela dor estava me deixando encurvada, estava me paralisando, porque era algo que vinha da parte de Satanás, na minha mente, me prejudicando, e eu não conseguia mais discernir a voz do Senhor. E eu quero dizer para você que o Senhor não falou para mim que ele ia fazer, que ele ia tirar, que ele ia mudar, ele não falou nada disso. É como se o Senhor tivesse dito assim para mim: "Filha, Andresa, eu sei tudo o que está acontecendo. Eu estou vendo tudo, mas eu não vou mudar nada, mas eu estou tirando essa dor hoje e eu é como se o Senhor dissesse: eu estou te capacitando, te renovando, te restaurando para caminhar mais uma milha." E foi isso que aconteceu. Isso aconteceu no domingo. Eu saí daquela igreja renovada, sabe, agradecida ao Senhor, vim na caminhonete chorando e glorificando a Deus. E chegou na segunda-feira, eu recebi um convite para ministrar, a qual eu disse para o Senhor que eu não ia mais ministrar por tantas coisas que estavam acontecendo. Eu disse para o Senhor que eu não iria mais, e não é porque eu não queria, porque eu não tinha mais forças, porque eu não me sentia mais capaz para aquilo. E aquilo me doía na alma, porque quando eu disse que eu não ia mais ministrar a palavra, veio muitos convites e eu tive que recusar. Porque eu achei que eu não iria mais conseguir. Quando no domingo o Senhor fez isso no culto, na segunda-feira eu recebi um convite, eu disse: Senhor, o que eu faço? Eu vou ou não vou? E o Espírito me deu uma paz tão grande no meu coração para mim, me deu a palavra, eu conversei com meu marido e eu decidi aceitar aquele convite e ministrar a palavra do Senhor, porque é o meu chamado. O Senhor me chamou para me levar a palavra dele. O Senhor me chamou para trabalhar com mulheres. É o meu chamado. Só que há momentos na nossa vida que nós estamos dessa forma. Igual essa mulher que estava sendo aprisionada por Satanás. E eu quero dizer que isso que estava acontecendo na minha mente era uma prisão, a qual vinha coisas que me incomodavam, que me fazia sofrer, e eu não conseguia discernir a voz do Senhor. E o que eu quero dizer para vocês nessa manhã, através desse testemunho: nós precisamos identificar quando é a enfermidade de enfermidade que nós precisamos nos medicar, e quando é uma enfermidade que é algo espiritual que Deus permite. Porque lembra Jó? Olha o que Jó passou. Olha o que Jó perdeu num dia. Todos os seus filhos, perdeu todos os seus gados. Que Jó teve uma enfermidade onde ele se coçava com cacos de telha. Mas o Senhor permitiu Satanás, e até ali, o Senhor não permitiu Satanás tirar a vida de Jó. Satanás, ele só chega até onde Deus permite. Você entende? Que o que acontece na nossa vida, até ali o Senhor permite. Que há curas que elas vêm instantaneamente, como aconteceu com essa mulher encurvada. Mas tem curas que não vêm instantaneamente, são com processos. Foi dessa forma que eu entendi, porque o Senhor não disse que Ele ia mudar nada do que eu estava vivendo, do que eu estava passando, mas Ele estava tirando aquela dor que estava me atormentando na minha alma, me fazendo ficar encurvada e olhando para baixo e não conseguindo ver o que Deus tinha na minha vida e o que Ele iria fazer através da minha vida. Aí está como nós precisamos saber quando é algo espiritual e quando realmente é uma enfermidade a qual nós devemos nos medicar. Você entende o que eu quero dizer? Nós precisamos ter esse cuidado, porque a palavra do Senhor é clara em nos dizer que essa mulher estava enferma há 18 anos, porque era uma enfermidade que Satanás aprisionava, era um espírito maligno. E muitas das vezes nós estamos encurvadas porque tem espíritos malignos agindo na nossa vida. Só que quando nós não sabemos que isso é espiritual, nós começamos a se afundar em medicamentos. E eu quero dizer para você que tudo que Satanás quer é realmente que nós olhemos para baixo, e isso, nós estando encurvada, e isso faz com que a gente não consiga olhar para o céu e olhar para Deus. Eu quero dizer para você que hoje eu quero que você reflita sobre isso que você está vivendo, que você está passando. Esta enfermidade, isso que está fazendo você ficar encurvada a essa situação, ela é realmente algo espiritual? Ou ela é realmente algo que você precisa se medicar, como uma gripe, como uma dor de estômago? Enfim, eu quero trazer um exemplo aqui para você. Porque o meu marido dizia para mim: procura um médico, você precisa tomar um remédio. E eu dizia: eu não vou tomar remédio enquanto eu puder, eu vou resistir. Mas por que que eu dizia isso? Era orgulho? Porque eu não queria? Não. Porque eu vivi profundas experiências com o Senhor quando eu me converti. Eu vivi curas com o Senhor, eu vi o Senhor curar a minha filha, eu tive muitas experiências com o Senhor de cuidados e livramentos e de agir do Senhor na minha vida. Então eu conheço esse Jesus, eu sei onde é a fonte, eu sei onde buscar. E eu não aceitava me medicar, eu não aceitava. Eu não estou dizendo que você não possa, eu quero que você entenda, você precisa saber o que é espiritual e o que não é espiritual, que realmente não está algo legal e você precisa tomar um remédio. Mas eu já tinha feito todos os exames, paguei exames particular para fazer e a minha saúde estava bem, as minhas vitaminas estavam bem, os meus hormônios estavam bem. E eu disse para o meu marido que eu não iria tomar medicamento, que eu ia me recusar, que isso seria as últimas das opções. E eu sempre, sabe, corria para o Senhor. Às vezes eu não conseguia orar, mas eu chorava e chorava e chorava, eu não conseguia falar. Mas o Senhor sabia o que eu estava sentindo, que eu estava passando, coisas que eu não conseguia nem falar para pessoas, mas que eu abri o meu coração para o Senhor. E o Senhor, Ele permite até certo ponto. Tem horas que Ele sabe que a gente está no nosso limite. E Ele vem e Ele faz o que Ele fez comigo naquele culto. Ele diz, estou tocando e tirando essa dor hoje. Foi o que Ele fez. Foi isso que me renovou e me restaurou para caminhar mais uma milha. Os problemas, as coisas continuam. Independente da situação, o Senhor me renovou. E é isso que Ele quer fazer com você. Ele quer que você identifique isso que você está passando. O que é que está te trazendo que você está encurvada? O que é que está te aprisionando? Qual é o espírito que está te aprisionando? Porque o Senhor, Ele chegou para aquela mulher quando ela estava indo na sinagoga. E às vezes nós vamos e voltamos para a igreja e estamos encurvadas, só que a diferença, como eu falei semana passada, é que as pessoas não conseguem ver, porque a nossa coluna está reta. Mas por dentro nós estamos encurvadas nas nossas emoções, nas nossas dores. Estamos encurvadas por várias situações, por coisas que a gente não aceita, não consegue perdoar. Você entende o que eu quero dizer? Por coisas que a gente questiona. Só que Deus, Ele permite até certo ponto. E Satanás, ele só pode ir até onde Deus permitir. Como Jó. É até onde Deus permite. O Senhor não permitiu tocar na vida. O Senhor não vai permitir tocar na tua vida. O Senhor, Ele nos ama. O Senhor tem eu e você como filha de Abraão. Ele tem uma aliança comigo e com você. Ele tem uma aliança com a nossa casa. E a gente vai e volta da igreja e muitas das vezes estamos encurvadas, só que ninguém consegue ver. E o Senhor começou a mostrar para mim que eu estava desta forma, encurvada, nas minhas dores, nas minhas emoções, nos meus problemas. E quando a gente começa a pensar assim, a gente acha que não é possível uma mudança, mas eu quero dizer que sim. Que sim, porque o problema pode continuar, mas o Senhor te restaura, Ele te renova, Ele te fortalece, Ele te capacita. E quando eu fui no outro domingo, que eu fui no culto no domingo, na segunda eu tive convite, no próximo domingo eu fui ministrar a palavra, no canto onde eu estava sentada, enquanto começou o culto, começou os louvores, eu não achei que o Senhor ia falar comigo ali. E uma voz mansa e suave no meu ouvido dizia, estou te reposicionando, estou te reposicionando em todas as áreas da tua vida. E é dessa forma que o Senhor faz, é desta forma que o Senhor faz. O Senhor, Ele nos reposiciona. E eu quero que você entenda e que você pense, que você medite nessa manhã. Eu quero que você reflita. Qual é o espírito que está te aprisionando? Qual é o espírito de enfermidade que está te aprisionando? Em nome de Jesus, que você seja livre hoje. Eu quero contar uma história de uma senhora, de uma senhorinha bem de idade. E essa senhora, ela tinha um baú. E aquele baú velho e antigo, e aquela senhora bem já de idade, ela pendurava a chave daquele baú no seu pescoço. E aonde ela ia, ela levava o baú dela e aquela chave pendurada, e ela não deixava ninguém abrir. E ela só abria aquele baú quando ela estava sozinha. E todo mundo que ia na casa dela, que via ela com aquele baú, com aquele apego, com aquele baú, com aquele cuidado, com aquele baú, com aquela chave, que ela dormia, acordava com aquela chave pendurada no seu pescoço daquele baú. E as pessoas, né, ficavam curiosas, o que que ela tem? O que que ela tem naquele baú, né? Quem sabe os seus parentes perguntavam, o que que a avó tem? O que que a mãe tem? O que será que a minha sogra leva naquele baú? Quem sabe os bisnetos dela perguntavam? Quem sabe até o marido dela perguntava, o que que ela tem naquele baú que ela não deixa ninguém ver, que ela leva aquela chave para um lado e para o outro? Quem sabe perguntavam isso, porque curiosidade eles tinham, mas ela não deixava ninguém pegar aquele baú. Só que um dia aquela velhinha faleceu e aquele baú ficou ali. E depois que sepultaram aquela velhinha, aquelas pessoas daquela casa que moravam ali com ela, a primeira coisa que eles fizeram foi pegar aquela chave e abrir aquele baú. E tudo que eles encontraram naquele baú foi coisas velhas. Foi grampos de cabelo velho, enferrujado, coisas antigas, papel velho, coisas que não tinha valor, não tinha, não servia para mais nada. Aquele grampo enferrujado não servia para mais nada. Aqueles botões não serviam para mais nada. Aqueles papéis não serviam para mais nada. Tudo que tinha ali não servia para mais nada. E ali eles achavam que tinha algo de valor, porque era dessa forma que ela carregava aquele baú. E às vezes nós estamos assim, carregando tantas coisas escondidas dentro de um baú, levando a chave de um lado para o outro e não deixamos que ninguém veja. E as pessoas até acham que ali dentro tem algo valioso e no fim aquilo tem coisas que não vale, que precisa deixar. Esse baú ele precisa ser aberto e ser limpo e tirado tudo para fora porque não tem valia, porque não serve, não tem mais utilidade para aquilo. Sabe? E nós precisamos abrir o baú hoje. Abrir o baú em oração para o Senhor e falar para o Senhor aquilo que está nos aprisionando, onde a gente guarda com as sete chaves, onde Satanás fica nos aprisionando, onde vem espíritos malignos e nos aprisiona com essas coisas que nós vamos guardando dentro deste baú, que é dentro da nossa alma, que é dentro do nosso coração, a qual o Senhor quer nos libertar, assim como o Senhor libertou essa mulher, que a palavra do Senhor diz que ela sofria de um espírito maligno há 18 anos. Ela era prisioneira de Satanás, mas Jesus não tinha ela como uma prisioneira. Jesus tinha ela como uma filha. Jesus a tratou como filha. Jesus tinha uma aliança com ela. Ela era filha de Abraão, tinha uma descendência que através da vida dela ia ser abençoada. E é isso que eu quero dizer para você nesta manhã, sabe? Que você precisa abrir o teu baú, que você precisa identificar isso que você está passando, esta enfermidade, esta dor. Mesmo que você vá na igreja, mesmo que você é crente, que você é evangélico há tantos anos, ou católicos que aqui nos escutam, independente da situação, você precisa identificar e levar isso diante do Senhor, porque Ele é aquele que tem a libertação. Foi Ele que naquela noite me libertou, que tirou, que arrancou com as mãos instantaneamente aquela dor que eu estava sentindo e me restaurou para caminhar mais uma milha. Há situações que é processo, que não vai ser instantaneamente. É como eu falei, nada mudou, mas a dor o Senhor arrancou. E quando o Senhor arranca algo que está nos angustiando, que está nos causando dor, quando o Senhor arranca isso, sabe, quando o Senhor tira essa situação, isso que nós estamos sentindo, a gente consegue olhar para o alto, a gente sai desse lugar de estar encurvada e a gente consegue estar reta novamente. Que você seja edificada, edificado com esta palavra. Que você venha olhar o que está escondendo dentro deste baú. Que você se permita ser livre desses espíritos malignos que de repente está te aprisionando, a qual você não consegue discernir a voz do Senhor. Porque eu quero dizer para você que Satanás ele quer prender, mas Jesus quer libertar. Jesus ele tem cura, assim como ele teve para aquela mulher, assim como ele teve para aquela dor que eu estava sentindo, assim como ele já me curou de tantas coisas. Se eu fosse contar tudo que eu já vivi com o Senhor, Sabe, se eu pudesse falar, mas o tempo seria curto. Mas eu quero que você seja edificado com esse testemunho, com esta palavra, com essa história. E que você, em nome de Jesus, que você seja livre de tudo aquilo que está te trazendo essa encurvadura. Que você seja livre de tudo aquilo que está te fazendo você ficar encurvada. Que você seja livre. Em nome de Jesus, que entre aí no teu lar, que haja libertação do Senhor, que haja cura, que haja restauração, que haja renovo. Em nome de Jesus, que você venha conseguir caminhar mais uma milha, que tudo aquilo que Satanás tem te aprisionado, em nome de Jesus, como o Senhor chegou para aquela mulher naquela sinagoga, e o nome do Senhor foi glorificado, hoje o Senhor chega para você. E o Senhor traz cura e libertação para você caminhar mais uma milha. E o nome do Senhor vai ser glorificado. Senhor, eu te louvo e te agradeço por esta oportunidade, por esta rádio, pela vida do Eloy, pela família do Eloy. E eu te agradeço, Senhor, por poder trazer a palavra aqui. Em nome de Jesus, fica conosco, abençoa, Senhor, a cada um dos teus filhos e que eles sejam edificados, em nome de Jesus, amém. Deus, a vida do Eloy, pela família do Eloy, e eu te agradeço, Senhor, por poder trazer a palavra aqui. Em nome de Jesus, fica conosco, abençoa, Senhor, a cada um dos teus filhos.

Glória a Deus, obrigado, irmã Andresa, cortando esse louvor para a gente ter tempo. Tem mais um testemunho para vocês todos aqui também. Irmã Andresa, que palavra tremenda que falou com todos nós, inclusive comigo, com a minha esposa, que estava ouvindo aqui. Muito obrigado, obrigado de coração. Irmã Sartotti, eita glória, que benção esses louvores que fala tantas verdades, que Deus te abençoe, irmão Amarildo, da cidade, cada vez mais, né? Louvor seja nosso Deus todo poderoso, louvado seja o nosso Deus todo poderoso, aleluia, bênção de Deus, né? Aqui pessoas emocionadas também com a palavra da irmã Andresa, Maria Luiz aqui em lágrimas, a Nilda também, irmã Sartotti mandou para nós, que palavra, que testemunho, que maravilha, irmã Andresa, estou muito emocionada com tudo isso que o Senhor falou, fez e faz com você. Que Ele continue te usando mais e mais, pois você é especial. Te admiro e te amo muito, muito mesmo, irmã Andresa. Assim diz a irmã Sartotti, né? E agora tem um testemunho aqui para vocês aqui também. Aqui a irmã Maria Luísa quer contar um testemunho aqui para nós também. Então, olha a hora certa, você que precisa ver a hora, é exatamente 11 horas 46 minutos. Vamos ver aqui o testemunho com a irmã Maria Luísa, que traz aqui para nós aqui também. Botando lá no grupo, lá também o testemunho. Então, e se você quiser me mandar um testemunho, mandar um alô, o nosso WhatsApp é o DDD 479-8441-6656, 479-8441-6656.

0: Armanionice, que palavra maravilhosa. Deus abençoe, está em lágrimas aí também. Glória a Deus. Né? Como é bom. Essa palavra era ter rodado sexta-feira da semana passada. E eu mandei para a Mandresa que essa palavra não era para aquele dia, e era para hoje. Tantas cidades que estão conectadas aqui junto com a gente, né? Itaió, Santa Catarina, Taió, Santa Catarina, Oswaldo Cruz, Vitor Marçum, Salete, Blumenau, Washington, Estados Unidos, Patos, Pernambuco, Ilha Solteira, São Paulo, Pão de Açúcar, Alagoas, Concórdia, Santa Catarina, Joinville, Colombo, Estados Unidos, Laje, Santa Catarina, São Paulo, capital, né, que tem mais aqui, Pouso Redondo, Vitor Meirelles, Salete, em peso, ouvindo aí também, União da Vitória, Monte Castelo, Florianópolis, em peso, ouvindo, muito obrigado. Onde que tem aqui mais? Papanduva, Presidente Getúlio e tantas outras cidades que estão ouvindo aí a gente. Isso em uma plataforma. Imagina, nós temos 10 plataformas que estão transmitindo a Rádio Adorai do Vale. Então, bora, família, vem junto. Não sei se está bem certinho 10, mas se for 8, também é bênção de Deus. Se for 12, é melhor ainda, né? Glória a Deus. Bora, família, vem junto com a gente aqui, ó. Essa é a sua Rádio Adorai do Vale. Irmã Maria Luísa Bosqueto, bom dia.
1: Eu não sei, irmão, ele saiu agora, foi arrumar uma TV lá, no, lá na BR-116 para cima ali, mas que vai ser cliente dele também. Ele foi lá que eles compraram uma televisão nova e não estão conseguindo arrumar ela lá. Essa televisão nova vem, daí tem que sempre um técnico para arrumar, né? Daí chamaram ontem à noite, daí hoje antes de meio-dia não deu para ir,
0: É esse o testemunho,
1: muita
0: irmã?
1: chuva, daí ele foi agora de tarde. Daí ele disse, ah, eu vou mais de tarde. Não, vai agora, porque deu uma estiadinha, que às vezes mais de tarde vem chuva mais pesada e é ruim para você sair. Daí ele foi. Daí ele fez essa e fez mais outra, ele fez dois hinos, irmão. Não, mas o marido entende muito, ele não tem estudo. Ele tem só o, como diz aqui, é do primeiro ano, né? O,
0: Maria Luísa, irmão, pode soltar este testemunho? Mas qual que a irmã está falando? É esse aqui que a irmã colocou? Ou de cima? Fala aí para nós ali. Não sei se eu soltei o errado aqui ou não. Parece uma mensagem particular para mim, esse daqui, ó. Por favor, só passa para nós aqui, para nós nos achar. Enquanto isso, agradeço de você de coração, você que está ouvindo a rádio a primeira vez, todos os dias, segunda a sexta, estamos ao vivo das 8 horas da manhã até o meio-dia. Lembrando que a rádio não para, toca 24 horas, a gente toca em moving e depois também quando não está ao vivo. Né? E detalhe, é uma rádio diferente porque não tem propagandas. Né? Você poderia estar tá enchendo de vinhetas aqui, pegando aqui, botando aqui, né? Botando assim, por exemplo, assim.
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0: Desse jeito a gente podia estar fazendo, mas a gente opta aqui por dar espaço para as irmãs e irmãos estar trazendo uma mensagem aqui para nós, que edifica muito mais do que essas vinhetas fazendo propaganda para a própria rádio que você já está ouvindo, né? 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Bem servido com a rádio aqui, tá bom, família? Irmã Maria Luísa não falou, então vou deixar esse testemunho para amanhã. Não sei se é um testemunho, soltar mais pro final aqui, quero ver.
1: Está se aperfeiçoando cada vez mais, né? Então, o pastor que foi embora lá para
0: Eu não entendi se é um testemunho, né? Mas enfim, Maria Luísa, fala pra gente, né? A irmã, mais pessoas participando que não estão aparecendo lá, né? Naquele mapa que eu mandei, né? A irmã Noeli Santos, de Major Vieira. Que palavra veio do céu, esta palavra da irmã Andresa, né? Obrigado de coração, irmã Noeli, pessoal do Major Vieira nos ouvindo, pessoal que está nos ouvindo aí, tantas outras cidades que não foram aqui mencionadas, né? Muito obrigado. Bora de louvor, bora de canção, então. Eu não sei se é um testemunho ou não, vou até apagar lá do grupo. Irmã Maria Luísa provavelmente está offline nesse momento, nesse instante. Mas amanhã a gente se solta aqui, se assim for necessário também, né? Como é que faz para apagar isso aqui agora, tia Eloy? Apagando aqui. Cadê a lixeira? Não tem lixeira aqui para apagar? Tá aqui, ó. Apagando. Apagado. Depois eu vou ouvir particularmente esse áudio, tá, irmã? Bora de louvor, bora de canção. Muito obrigado pelo carinho. Exatamente 11 horas e 52 minutos. Vamos soltar mais um louvor lindo aqui para mim e para você, né? Canção, quem vem agora? Quem pode cantar aqui para nós aqui? Não, esse aqui não vai tocar aqui nunca. Então espera aqui um pouquinho. Uma pequena falha, né? Mas já, já. Se não fosse Deus. Talita Roberta.

Glória a Deus, né? Fechando assim essa programação muito boa, programação maravilhosa pra gente poder ouvir. Muito obrigado a todos. Claro que não vai alegrar todo mundo, né? Nós não somos perfeitos, mas esse Deus que eu e você acreditamos. Por mais que talvez aí no teu coração tá tão pequenininha a fé, por mais que parece que você não consegue mais nem orar, lembre-se, Ele não tem culpa do que aconteceu na tua vida. Momentos e circunstâncias temos todos nós. Basta acreditar que somos capazes de superar toda a dificuldade. Creia, Deus tem um projeto maravilhoso na tua vida. Não desista, tenha força, tenha de bom ânimo. Ele passou, ele mandou Jesus, o próprio Filho, para ver como que é sentir dor. Ele sendo Deus, ele não sabia o limite da tua dor. Por mais que ele pode fazer e sentir tudo, mas para você não poder dizer assim: ah, você é Deus, o Senhor é Deus, o Senhor não sabe o que nós passamos. Ele se fez homem e desceu perante nós, se entregou em um madeiro por mim e por você ser libertado. Então adore esse Deus, porque a Ele é toda a honra, toda a glória para todo sempre. Amém. Que Deus te abençoe. Até amanhã, 8 horas da manhã, se Deus assim permitir. Vamos começar a sexta-feira com muito carinho, com muito louvor, em nome de Jesus. Amém. Maria Luísa chegou agora dizendo que é esse aí o testemunho. Então amanhã a gente solta o testemunho, Maria Luísa. Deixei ele salvo aqui já também, tá? Deus abençoe. Tchau, tchau. Tchau, família Dora Elto Vale. Até amanhã, se Deus assim permitir. Muito obrigado. Obrigado, Rodrigo Isolde, pela contribuição de hoje aqui com a rádio. Deus abençoe.

0: que aumentam os índices de glicemia do corpo. Essas características aceleram o envelhecimento, aumentam flacidez por desestruturar o colágeno da pele e ainda possuem calorias, porém são desprovidos de nutrientes. Hoje em dia, encontramos adoçantes naturais como a sucralose, derivada da cana-de-açúcar, porém sem calorias e sem alto índice glicêmico, e a estévia, derivado de uma planta natural.
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3: Olá, tudo bem? Chegando para você o nosso Esporte Agora desta quinta com a minha apresentação, locutora Patrícia. E o goleiro Vozinha voltou a ficar em evidência no mundo do futebol, mas não por defesas importantes como fez na Copa. Recentemente, o cabo-verdiano sofreu seu primeiro gol atuando pelo Colo-Colo. O contrato de Vozinha, inclusive, está na reta final. O cabo-verdiano assinou com o Colo-Colo em agosto e firmou vínculo de apenas 6 meses. Isso significa que ele deve jogar apenas a reta final do campeonato chileno. Faltam 7 rodadas e a Copa do Chile pelo clube, a menos que renove.
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5: Meio-dia e 1 minuto.
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3: E estreante no calendário da Fórmula 1, o Grande Prêmio da Espanha, realizado no último fim de semana, foi cercado de expectativas por seu nível de dificuldade. Porém, dentro das pistas, a etapa deixou uma impressão diferente e gerou reclamações de pilotos e equipes, principalmente pela dificuldade para realizar ultrapassagens. O vencedor da corrida, o italiano Kimi Antonelli, da Mercedes, avaliou que o traçado não estimulou os pilotos a tentarem manobras para ganhar posições. Segundo o líder do campeonato, qualquer tentativa um pouco mais arriscada poderia resultar em uma colisão.
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0: Meio-dia e 5 minutos.
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2: Deixe o açúcar de lado. Alimentos que têm uma grande quantidade de açúcar refinado são dotados de processos químicos na sua produção e possuem altíssimo índice de glicose, que aumentam os índices de glicemia do corpo. Essas características aceleram o envelhecimento, aumentam flacidez por desestruturar o colágeno da pele e ainda possuem calorias, porém são desprovidos de nutrientes. Hoje em dia, encontramos adoçantes naturais como a sucralose, derivada da cana-de-açúcar, porém sem calorias e sem alto índice glicêmico, e a estévia, derivado de uma planta natural.
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3: Olá, tudo bem? Chegando para você o nosso Esporte Agora desta quinta com a minha apresentação, locutora Patrícia. E o goleiro Vozinha voltou a ficar em evidência no mundo do futebol, mas não por defesas importantes como fez na Copa. Recentemente, o cabo-verdiano sofreu seu primeiro gol atuando pelo Colo-Colo. O contrato de Vozinha, inclusive, está na reta final. O cabo-verdiano assinou com o Colo-Colo em agosto e firmou vínculo de apenas 6 meses. Isso significa que ele deve jogar apenas a reta final do campeonato chileno. Faltam 7 rodadas e a Copa do Chile pelo clube, a menos que renove.
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0: Meio-dia e 7 minutos. 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
3: E estreante no calendário da Fórmula 1, o Grande Prêmio da Espanha, realizado no último fim de semana, foi cercado de expectativas por seu nível de dificuldade. Porém, dentro das pistas, a etapa deixou uma impressão diferente e gerou reclamações de pilotos e equipes, principalmente pela dificuldade para realizar ultrapassagens. O vencedor da corrida, o italiano Kimi Antonelli, da Mercedes, avaliou que o traçado não estimulou os pilotos a tentarem manobras para ganhar posições. Segundo o líder do campeonato, qualquer tentativa um pouco mais arriscada poderia resultar em uma colisão.
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2: É o Adora Top no seu dial com as mais lindas canções gospel do seu artista predileto. Se você ainda não ouviu a sua música aqui, pode ficar tranquilo que pode ser que ela toque no próximo bloco ou ainda dentro da edição do programa de hoje, viu? Se você tá gostando, compartilha para os seus amigos. Tá gostando do programa, manda mensagem aqui na nossa rádio. Você tem o telefone da rádio, entra aqui no site, no aplicativo da rádio, manda tua música, manda teu áudio, mande a sua mensagem aqui na rádio, viu? Muito obrigado pela audiência. Este é o Adora Top com Jonatas Gonçalves, que dá uma rápida paradinha pro intervalo. E a gente volta na sequência com mais músicas.
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3: Meio-dia e 24 minutos.
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3: Meio-dia e 25 minutos.
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8: De acordo com os reguladores e burocratas de hoje, todos nós que nascemos nos anos 60, 70 e princípios de 80, não devemos ter sobrevivido até hoje, porque as nossas caminhas de bebê eram pintadas com cores bonitas, em tinta à base de chumbo, altamente tóxicas, e nós muitas vezes lambíamos e mordíamos. Não tínhamos frascos de medicamentos com tampas à prova de crianças, ou fechos nos armários e podíamos brincar com as panelas numa boa. Quando andávamos de bicicleta, não usávamos capacetes, cotoveleiras e joelheiras. E olha, que mertiolate ardia mais do que ácido. Quando éramos pequenos, viajávamos em carros sem cinto de segurança e airbags. E no banco da frente era um bônus. Bebíamos água da mangueira do jardim e não de garrafa, que na época nem vendia. Comíamos batatas fritas, pão com manteiga e outras porcarias, mas dificilmente engordávamos, porque estávamos sempre loucos para brincar na rua com os amigos. Partilhávamos garrafas e copos com dezenas de colegas e nunca morremos disso. Passávamos horas a fazer carrinhos de rolamentos e depois andávamos a grande velocidade pela rua mais íngreme, para só depois nos lembrarmos que esquecemos de montar algum tipo de freio. Saíamos de casa de manhã e brincávamos o dia todo, desde que estivéssemos em casa antes de escurecer. Estávamos incontactáveis e ninguém se importava com isso. Não tínhamos PlayStation, Xbox, nada de 100 canais de televisão, filmes de vídeo, home, cinema, celulares, computadores, DVD, chat na internet. A TV pegava no máximo Globo, SBT e Manchete. Tínhamos amigos e para vê-los era só ir para a rua. Caíamos de muros e de árvores, nos cortávamos, até partíamos ossos. Apertávamos as campainhas dos vizinhos, fugíamos e tínhamos mesmo medo de sermos apanhados. Tudo isso sem ninguém processar ninguém. Íamos a pé para a casa dos amigos. Acreditem ou não, íamos a pé para a escola. Não esperávamos que a mamãe ou o papai nos levasse. Criávamos jogos com simples paus e bolas. Se infringíssemos a lei, era impensável os nossos pais nos safarem. Eles estavam era do lado da lei. Esta geração produziu os melhores inventores e desenrascados de sempre. Os últimos 50 anos têm sido uma explosão de inovação e ideias novas. Tínhamos liberdade, fracasso, sucesso e responsabilidade. Aprendemos a lidar com tudo. E você? És um deles? Parabéns! Passa essa mensagem a outras pessoas que tiveram sorte de crescer como verdadeiras crianças. Para todos os outros que não têm a idade suficiente, pensei que gostariam de ouvir essa mensagem. Isto, meus amigos, é surpreendentemente medonho e talvez ponha um sorriso no seu lábio. A maioria dos estudantes que estão hoje nas universidades e nasceram em 1986 ou depois chamam-se jovens. Pode ter certeza que eles nunca ouviram We Are the World. Para eles, sempre houve uma só Alemanha e um só Vietnã. O HIV sempre existiu. Os CDs sempre existiram. O Michael Jackson sempre foi branco. Para eles, o John Travolta sempre foi redondo e não consegue imaginar que aquele gordo foi um deus da dança. Acreditam que a Missão Impossível e as Panteras são filmes da atualidade. Não consegue imaginar a vida sem computadores.
9: Não acreditam que houve televisão preto e branco? E quem tinha era rico. Agora vamos ver se estamos ficando velhos. Você pelo menos se identificou com alguma coisa que eu falei nessa mensagem? Hoje, precisa dormir mais depois de uma noitada? Os teus amigos estão todos casados? Se surpreende ao ver crianças tão à vontade com os computadores? Vem cá, você se lembra da novela Dancing Day? Encontra amigos e fala dos bons e velhos tempos? Você vai encaminhar essa mensagem para outros amigos porque acha que eles vão gostar? Se a resposta é com certeza para a maioria dessas perguntas, é, meu amigo, estamos ficando velhos. Mas pode ter certeza que tivemos uma infância maravilhosa.
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2: Já voltamos com o melhor da música gospel do seu artista predileto aqui, com Jonatas Gonçalves no Adora Top.
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1: 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Você está na audiência do programa Dora Top, com as mais lindas canções do seu artista predileto, da sua banda, do seu cantor, da sua cantora, da sua dupla. A gente toca um pouquinho de tudo que você gosta no Dora Top com Jonatas Gonçalves, que volta depois do intervalo com mais músicas.
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3: Meio-dia e 45 minutos.
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2: 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Programa Dora Top, já estamos de volta. Um lindo dia, uma linda tarde, uma linda noite, uma linda madrugada para você que está de rádio ligado, curtindo a edição do Adora Top com o Jonatas Gonçalves. Tudo de bom para você.
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2: Poxa, que peninha, o nosso programa Dora Top vai ficando por aqui. É uma pena, mas a gente se encontra na próxima edição, neste mesmo horário aqui na nossa rádio, para juntos a gente louvar e agradecer o nome do Senhor Jesus em mais uma edição do Adora Top. Fiquem com Deus e até a próxima.
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3: Mais uma palavra que ilumina. 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O Senhor é bom, um refúgio em tempos de angústia. Naum 1:7. Já, mais consolo vindo direto das Escrituras.
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Oi, tudo bem com você? É incrível, hein? Já estamos na quinta-feira e eu, como sempre, te acompanhando aqui com muito prazer, muita alegria, muita esperança e muita fé. Porque está na hora de mais um Estação Louvor, o programa que inspira você a realizar sempre mais e que coloca aquele carinho, aquela paz no seu coração. É comigo, Ronan Oliveira, no Estação Louvor, a partir de agora.

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0: está na hora do intervalo, mas é sempre muito rápido. É o tempo de você tomar uma aguinha, um cafezinho e a gente já volta com muito mais música e na melhor programação, é claro, né? Não saia daí, eu já volto.
1: Treze horas e 22 minutos.
0: Muito bem, já estamos de volta aqui na sua rádio com a melhor programação. Foi um intervalo super rápido e já trazemos mais sucessos para

0: gente vai dar uma paradinha rápida em nossa programação, mas não saia daí. Daqui a pouquinho voltamos com muito mais pra você. 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
0: Deu tempo de tomar aquela aguinha? Muito bem, já estamos de volta com a nossa programação e eu sei que você vai adorar mais essa parte, com grandes sucessos aqui na sua.

0: pena que acabou. Chegamos ao final de mais um programa e eu quero agradecer a você, você também, você aí que esteve comigo até agora e que não desgrudou do rádio nem um minutinho sequer. Você que nos levou para todos os lugares no seu carro. Enfim, muito obrigado. Até a próxima. Valeu, tchau.
1: Estação Global. 13 horas e 56 minutos.
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Iniciamos mais um dia de louvor e gratidão, hein? Sejam bem-vindos ao nosso É Para Adorar. Começa agora a nossa jornada de reflexão e renovação espiritual. Prepare-se, hein, para uma conexão aí com a divindade através das músicas que a gente vai tocar aqui para você no seu programa É

0: Você que tá aí ouvindo, mais um momento de adoração aqui no nosso programa É Para Adorar. Prepare-se para se conectar com o divino através da música que toca o seu coração, hein? Já já a gente volta, hein?
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Estamos de volta aqui para mais momento de adoração e comunhão através da música. Inspirador, revigorante, cheio de significado. Assim é cada momento aqui no nosso É Para Adorar.

fico imaginando o que leva um homem preso injustamente, julgado levianamente, sem provas comprobatórias, escrever uma carta que é conhecida por nós cristãos como a carta da alegria, aonde ele registra que, embora ele estivesse preso, embora ele estivesse padecendo por conta do evangelho, ele se sentia privilegiado por conta disso. E é nesta carta que este homem preso, o que ele chama de as correntes de Cristo Jesus, ele conclui que até mesmo a sua prisão, de alguma forma que nós não sabemos explicar, contribui para a glória de Deus e para a pregação do evangelho. Por isso é que ele se sente privilegiado. E ele diz: tudo posso naquele que me fortalece. E muitas vezes nós interpretamos isso como se nós estivéssemos em uma condição privilegiada em relação aos outros, porque nós não vamos sofrer, afinal de contas Deus vai nos livrar de todas as mazelas e de todas as nossas dificuldades, porque nós podemos todas as coisas naquele que nos fortalece, como se fosse um superpoder. Mas o contexto imediato, o trecho anterior, Paulo diz: eu sei viver em abundância, mas eu sei viver em escassez. Eu sei viver com muito, mas eu sei viver com pouco. Eu sei estar vestido, mas eu já estive nu. Por isso eu tudo suporto, porque a minha força não é minha, vem dele. Nós pertencemos a este Deus, e não a um evangelho nefasto que prega bênçãos materiais, prosperidade financeira e emocional aqui nessa terra, porque nem mesmo

Bem-vindos de volta ao nosso É Para Durar. Espero que tenha aproveitado o intervalo para renovar suas energias. Estamos aqui prontos para mais momentos de inspiração através da música.

0: Com gratidão e reverência, despedimos aqui de você e nesse momento de adoração e devoção. Obrigado aí por nos acompanhar no É Para Adorar. E que a paz e a serenidade que encontramos aqui no nosso programa acompanhe você ao longo aí da sua jornada. Até breve!
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0: grito de vitória está consumado. E o grito vem de Jesus. Você tem noção do que representa eternidade, algo eterno? Em 1 João 3:2 está escrito: Amados, agora somos filhos de Deus, e ainda não é manifesto o que havemos de ser, mas sabemos que, quando Ele se manifestar, seremos semelhantes a Ele, porque assim como é, o veremos. O governo no reino de Deus é único. Ele não é uma democracia onde o povo governa, mas uma cristocracia, onde Cristo é a suprema autoridade. Num governo de homens não redimidos, a democracia é o único sistema honesto e justo. Mas nenhum tipo de democracia é melhor do que as pessoas que o compõem. Quando os homens são motivados pelo egoísmo, o governo será injusto. Quando os homens são desonestos, o governo será o mesmo. Quando todo mundo quer o governo de sua própria maneira, alguém se machucará. Mas no reino de Deus, Cristo é o rei. Ele é compassivo, honesto, misericordioso e justo. Quando ele é soberano nos corações dos homens, a angústia torna-se paz, o ódio torna-se amor e o engano transforma-se em compreensão. Não é só isso. O reino de Deus é também eterno. A história do homem tem sido uma contínua série de meio sucesso e falhas totais. A prosperidade existe por um tempo, seguida por guerra e depressão. 26 civilizações existiam e não existem mais, e o homem ainda luta sempre com os mesmos problemas. Mas o reino de Deus subsistirá eternamente. A flutuação do tempo e o balançar do pêndulo da guerra para a paz, da fome para a abundância e do caos para a ordem terão um fim para sempre. A Bíblia diz: E o seu reino não terá fim. Lucas 1:33. Momento Fé no Criador.
1: Os céus declaram a glória de Deus e o firmamento anuncia a obra das suas mãos.
0: Nosso Deus e Pai, somos cidadãos dispostos do teu reino. Seremos leais e fiéis a ti como rei soberano e governador do reino, Pai. Ajuda-nos a viver nesse domínio terreno como um filho do rei e um cidadão de um reino maior. Pai, permite que trabalhemos juntos contigo até o dia em que os reinos deste mundo, Pai, se tornem reinos de nosso Senhor. No vitorioso nome dele, oramos. Amém.
1: Que privilégio ter a mesma mão que fez o universo e espalhou as estrelas, escrevendo seu nome no livro da vida. Louve a Deus por isso e declare agora Cristo como seu Senhor e Salvador, buscando a partir daqui o perdão e uma vida correta. Deus alegra-se por todo aquele que assim desejar de todo o coração.

0: 14:47.
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0: Oi, gente, graça e paz, meu irmão, graça e paz, minha irmã. Mais uma edição do programa Diante do Altar. Eu tô aqui na comunicação com vocês, seu irmão em Cristo, pastor Giovanni Nunes. É um prazer abrir essa programação e saber que você tá aí, ó, ouvindo a gente aí na programação. Muito obrigado pelo carinho, pela carona que você dá pra gente na nossa programação. De segunda a sexta-feira, rola aqui na programação mais top do seu rádio, o programa Diante do Altar. E eu venho aqui com muito prazer, com muita alegria, te abençoar com essa programação, tá bom? Olha, eu declaro que durante a programação, Deus vai falar contigo de forma especial, de forma maravilhosa, através da palavra, através do louvor. Só basta você estar ligado com a gente. Então eu digo sempre, aumenta o volume, abre o coração e deixa o papai falar com você, porque a partir de agora é bênção de Deus na sua vida. Vambora, aumenta o som, me dá carona na bênção aí, vambora. Começa mais uma edição de programação e eu solto essa canção para abrir a programação de hoje. Solta esse sucesso aqui para você. Bora, produção, solta a música. É pouco papo e muito som.
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1: Tudo bem, tem pra vocês então. Voltamos depois dessa super sequência de Deus pra sua vida. Nos resta agora ir pra um rápido intervalo e voltamos já já, trazendo mais de Deus pra você, trazendo mais louvor, mais bênção de Deus na programação Diante do Altar. Diante do Altar, volta já, fica por aí, não sai não, não muda de frequência não, hein? Fica por aí e aproveita e fala o seguinte, chama mais alguém pra ouvir a programação. Volto já já, trazendo mais de Deus pra sua vida, o melhor de Deus tá rolando aqui na melhor. Volto já já.
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1: 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Voltamos! Muito bem, depois desse rápido break, voltamos para trazer alegria para você. Voltamos para tocar canção bonita pro seu coração. Voltamos para alegrar a sua vida. Prazer pra você essa programação que eu gosto de dizer que é a sua dose diária de alegria. É um prazer estar junto com você na melhor do rádio, trazendo muito som de Deus pra sua vida. Essa programação que é do céu na sua vida. Sou seu irmão em Cristo, pastor Giovanni Nunes. Esse é o nosso programa Diante do Altar, que rola todos os dias de segunda a sexta-feira aqui na programação da melhor pra você, tá bom? Ó, vamos de mais música. Chega de blá, blá, blá. Vamos de mais música. Você tá aí pra ouvir música. Eu tô aqui pra te abençoar com essas. Vem aí, então. Aumenta o volume, porque vem o melhor aqui pra você.
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1: Muito bem, gente, tá aí pra vocês então, depois dessa super sequência. Você agora vai dar uma pausa rapidinho aqui, a gente vai dar um break, mas coisa rápida, aquela coisa rápida, sabe, de vapt-vupt. É só pra molhar a garganta e voltar pra trazer mais sucesso pra você, pra poder sentir mais presença de Deus, porque já estamos sentindo a glória de Deus aqui na programação, hein? Tá gostoso demais o programa de hoje e, é claro, tá bom porque você tá aí junto com a gente. Então, enquanto eu vou pro break, rapidinho, faz aquela pedida, aquele pedido abençoado, vai lá, convida alguém, chama alguém pra ouvir a programação Diante do Altar, porque tá rolando coisa boa e vai rolar muito mais. Como eu digo sempre, o melhor de Deus está por vir. Então, fica por aí que eu volto já já, trazendo mais de Deus na programação mais top do seu rádio.
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1: Voltamos! Muito bem, depois desse rápido break, voltamos para trazer alegria para você. Voltamos para tocar canção bonita pro seu coração. Voltamos para alegrar a sua vida. Trazer para você essa programação que eu gosto de dizer que é a sua dose diária de alegria. E é um prazer estar junto com você na melhor do rádio, trazendo muito som de Deus para sua vida. Essa programação que é do céu na sua vida. Sou seu irmão em Cristo, pastor Giovanni Nunes. Esse é o nosso programa Diante do Altar, que rola todos os dias de segunda a sexta-feira aqui na programação da melhor para você, tá bom? Ó, vamos de mais música. Chega de blá blá blá. Vamos de mais música. Você tá aí para ouvir música, eu tô aqui para te abençoar com essas. Vem aí então, aumenta o volume, porque vem o melhor aqui para você.
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0: no livro do profeta Jeremias, no capítulo de número 29, versículo 13, a palavra de Deus diz assim: buscar-me-eis e me achareis, quando me buscarem de todo vosso coração. Meus amados, a Bíblia ela está repleta de promessas de Deus para as nossas vidas. Eu já ensinei por algumas vezes isso aqui e quero te dar uma direção. Toda promessa de Deus ela é carregada de um princípio. Nenhuma promessa que Deus fez na palavra dele, ela vem vazia sem um princípio. O princípio é aquilo que você vai fazer para concluir, para concretizar, para concluir e ter a promessa daquilo que você deseja. Para você entender, esse texto está dizendo aqui: buscar-me-eis, é um princípio. E a promessa é: me achareis quando buscares de todo o coração. Deus está dizendo para a gente o seguinte: se você me buscar, se você me buscar, você vai me achar. Mas você precisa me buscar de todo o coração. É o princípio da promessa: buscar de todo o coração, você encontra Deus. Então Deus se coloca numa promessa, disponibilizando a si mesmo para encontrar com você. Mas só que você tem que fazer a coisa certa. É mais ou menos que você precisa encontrar com alguém que você goste, com alguém que você ame. E ele diz: olha, vai lá me encontrar. Ah, mas aonde? Ah, me encontra lá. E você não sabe o lugar, o endereço certo onde encontrar, você vai ficar que nem doido e não vai encontrar. Então, quando Deus diz assim, ó, buscar-me-eis, ou seja, você vai me encontrar e vai me achar quando você for no endereço certo. E o endereço certo é: buscar-me-eis e me achareis quando me buscarem de todo o vosso coração. O endereço certo para você me achar é de todo o vosso coração. É isso que eu estou dizendo para você. Você vai buscar alguém e não tem endereço certo, você se perde, você não acha. Então a mesma coisa é com Deus. Se você não buscar Deus de todo o teu coração, você não acha Deus, você não encontra Deus. Esse é o problema de muita gente. Tem buscado a Deus de qualquer jeito. Não é buscar a Deus de qualquer jeito, que eu digo, de qualquer maneira. Acha que porque eu disse: Senhor, meu Deus, me ajuda, é o suficiente. Você falou uma palavra a ermo. Você não falou uma palavra de coração, você não parou. Sabe, você não teve um tempo, você não sentou para chamar a atenção de Deus, você não dobrou o seu joelho, você não se esvaziou de si. É isso que Deus está dizendo quando buscar de todo o coração. Quando o seu coração estiver somente nele. Porque às vezes você está querendo buscar Deus, mas seu coração está com raiva, seu coração está com ira, seu coração está com problema, seu coração está com tantas coisas e todo o teu coração não está em Deus. E Deus está dizendo: para você me achar, você tem que me buscar com todo o teu coração. Então teu coração não pode estar alterado, não pode estar com dois pensamentos, tipo: eu acho que ele vai me ouvir, eu acho que ele não vai me ouvir. Seu coração precisa estar totalmente contente, entregue a ele. E assim você vai encontrar Deus. Obviamente que quando você encontra Deus, você encontra libertação, você encontra cura, você encontra solução, você encontra o que você precisa. Por isso o maligno, ele é tão sujo, tão astuto, que ele faz com que essa promessa não se cumpra na sua vida, fazendo com que seu coração fique cheio de raiva, cheio de rapina, cheio de problema, cheio de crise, cheio de tantas coisas, que ele fala: é melhor não nem buscar não. Então não sei como está o teu coração hoje, mas limpe teu coração de todas as coisas e cumpra esse princípio para você encontrar Deus debaixo da promessa que ele tem para você. Deus hoje está dizendo para você: busque, mas busque de todo o coração. Busque com tua alma. Não deixe com que as coisas desse mundo, com que as raivas e iras impeça você de encontrar Deus. Somente busque e você vai achar. E você, quando achar Deus, achará a resposta e a solução para tudo isso que você está vivendo ou passando. Medita nisso. Fique com essa palavra, seu gotas da palavra de Deus. Eu sou o pastor Giovanni Nunes. Até a próxima. Graça e paz. Shalom.
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3: Quinze horas e 41 minutos.
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0: Olá, muito boa tarde, povo de Deus. Só passando aqui ao vivo aqui, você que ouve a rádio direto aqui, você que ouve só talvez na parte da tarde. Tô fazendo um convite aqui para você, se você puder mandar uma foto sua, ou a preferência da tua família, ou quem sabe até da tua empresa, todos que estão ouvindo aí na tua empresa, ouvindo a Rádio Dourado Alto Vale, essa foto sua vai ser colocada junto na música da Rádio Dourado Alto Vale, né? Você já tem a música própria da rádio, você vai poder estar aqui junto com a gente, então. Agradeço de coração quem puder mandar essa foto, né? Quem conhece, esse aqui é o Dingo da rádio, ó.
1: Meu pedido de louvor, pode ligar,
0: Vou botar
1: pode
0: mais baixo pra vocês verem aqui, ó.
1: Aqui tem irmão junto,
0: Imagina a foto de várias pessoas passando assim e a tua foto aí junto também, tá? Então, se você puder compartilhar a tua foto.

foto, mandar aqui para nós, ou no grupo do WhatsApp da Rádio Dourado do Vale, ou no número da rádio, essa foto com toda a segurança, todo o respeito. A gente não vai compartilhar para outras pessoas. Bom, mesmo se você puder mandar no nosso telefone particular da rádio aqui, né? Manda aí, com certeza vai ficar muito linda a foto. E com isso a gente vai conseguir mais e mais pessoas ouvindo a Rádio Dourado do Vale. Vem junto, vem! Bora fazer parte da família Dourado do Vale. Desejo a todos uma ótima tarde. Hoje, dia 17 de nove de 2026, exatamente 15 horas 49 minutos. Lembrando que a gente sempre está ao vivo na parte da manhã, aqui com vocês das 8 horas da manhã até o meio-dia. Foi bênção essa manhã, né? Foi bênção de Deus, tem que dizer. É bênção de Deus, ei, glória a Deus. Ótima tarde, família. Obrigado de coração, vocês são mais bênçãos. Tchau, tchau, obrigado. Obrigado, desculpa estar cortando o louvor do meio aí. Valeu, tchau, tchau.

Aí talvez alguém vai perguntar pra você: por que que você sobreviveu nessa batalha? O que que te manteve de pé? Aí tu vira pra essa pessoa e fala assim:

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2: 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O Senhor é bom, um refúgio em tempos de angústia. Naum 1:7. Já já, mais consolo vindo direto das Escrituras.
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2: Começando mais um programa do nosso Adoração Máxima, nesta quinta-feira, isso de muito louvor, de muita bênção, aqui na sua rádio preferida. Eu sou o Diego Almeida, te fazendo companhia nesse dia de muito louvor e de muita adoração. Já quero te convidar a estarmos juntos nesse momento, adorando ao nosso Senhor com muita fé. Vamos lá? A nossa primeira sequência de louvores já está pronta.
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1: Onde nós queremos te encontrar, Senhor.

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1: Todo mundo ligado. Você está sintonizado aqui no Adoração Máxima. Não sai daí que vamos para um breve intervalo, mas já já estaremos de volta.
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1: Voltando com mais um bloco do nosso Adoração Máxima. Esse bloco tem muita coisa boa para você que quer adorar a Deus, para você que quer buscar mais da presença dele. Então, nesse momento, eu te convido a você ficar com a nossa próxima sequência de louvores, que eu tenho certeza que vai ajudar muito na sua vida espiritual. Então, confere aí a nossa próxima sequência de louvores que já está pronta.
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1: Voltando com mais um bloco do Adoração Máxima, levando para você muito louvor e muita adoração para a sua vida, para o seu coração.
2: 17 horas e 14 minutos.
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4: O povo que conhece ao seu Deus se tornará forte. Daniel 11:32. Cada crente entende que conhecer a Deus é a maior e melhor forma de conhecimento. E esse conhecimento espiritual é uma fonte de força para o cristão, pois fortalece sua fé. Os crentes são constantemente mencionados nas Escrituras como sendo pessoas que são iluminadas e instruídas pelo Senhor. Disse deles que tendes a unção do Santo, 1 João 2:20. E é a obra peculiar do Espírito que os leva a toda a verdade, e tudo isso para o aumento e estímulo de sua fé. Conhecimento fortalece o amor, assim como a fé. Conhecimento abre a porta, e após entrarmos por essa porta, vemos nosso Salvador. Ou, para usar outra analogia, o conhecimento pinta o retrato de Jesus, e quando vemos esse retrato, então nós o amamos. Não se pode amar um Cristo a quem não conhecemos, ao menos em algum grau. Se conhecemos senão pouco das excelências de Jesus, o que Ele fez por nós e o que Ele está fazendo agora, não poderemos amá-lo muito. Porém, quanto mais o conhecemos, tanto mais havemos de amá-lo. Conhecimento também fortalece a esperança. Como podemos esperar uma coisa se não sabemos de sua existência? A esperança pode ser o telescópio, mas até que ela receba a indicação, nossa ignorância se coloca na frente do vidro e não podemos ver absolutamente coisa alguma. Conhecimento remove o objeto de interposição, e quando olhamos através do brilhante vidro óptico, discernimos a glória a ser revelada e a antecipamos com alegre confiança. Conhecimento nos fornece razões para a paciência. Como vamos ter paciência a menos que saibamos algo da compaixão de Cristo e entendamos o bem que sai da correção que o nosso Pai Celestial nos envia? Também não há uma única graça do cristão que, sob Deus, não será promovida e levada à perfeição pelo sagrado conhecimento. Quão importante, então, é que cresçamos não só em graça, mas no conhecimento de nosso Senhor e Salvador Jesus Cristo.
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5: E disse Jesus: ide por todo mundo e pregai o evangelho a toda criatura.
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1: Voltando com mais um bloco do Adoração Máxima, levando para você muito louvor e muita adoração para a sua vida, para o seu coração.
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2: E o programa dessa quinta-feira, ele já vai ficando por aqui. Muito obrigado pela sua presença e participação em mais um dia do nosso Adoração Máxima. Amanhã, sexta-feira, estamos de volta e eu estarei esperando por você. Fiquem todos com Deus e até amanhã. Tchau, tchau.
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4: 17:36.
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7: Opa, hoje é quinta-feira, 17 de setembro de 2026. Está começando a nossa edição do nosso Conectados com Deus. Muito prazer, eu sou o amigo Marcos Santos, o seu irmão em Cristo. A partir de agora, vamos louvar, vamos agradecer, vamos cantar através dessas lindas músicas aqui da nossa rádio maravilhosa. E aí, minha família, tá tudo bem? Estamos na quinta-feira, metade da semana. Forte abraço pra você. Tá fazendo aniversário hoje, que Deus possa abençoar você e a sua vida, tá bom? Cola com a gente por aí, pede a sua música lá no nosso WhatsApp, tá bom? Tá começando o nosso Conectados com Deus desta quinta-feira, bora! E a gente com certeza vai musicando a sua quinta-feira por aqui. Opa, bora! Tô chegando, família! Forte abraço, aumente o volume!

0: escolher. Eu vejo agora.
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prósperos para o ano. Muita gente de muita felicidade. Tô aqui te aguardando, nosso fone zap. E aí, como é que tá você por aí? Tá tudo bem? Você tá triste? Como é que tá o seu coração por aí? Vamos pedir a Deus? Vamos louvar o seu Jesus? Vamos agradecer por mais um dia, mais uma quinta-feira que ele está nos dando, dando mais uma oportunidade pra gente ser feliz. E mais um dia pra gente ir em busca da nossa felicidade e do nosso sonho. Ah, acordamos com saúde, isso é mais importante, a saúde. Muita gente acorda preocupado, né? Pelo trabalho, né? Reclama. Vamos reclamar menos? Reclamar menos e pedir a Deus que ele venha transformar nosso coração de muita paz e muito amor. É isso, muita gente só já acorda reclamando. Reclamando do trabalho, reclamando do chefe. Não, vamos agradecer pelo chefe, pelo aquele emprego. Você já imaginou você desempregado, não tem emprego? Então vamos agradecer mais. E a música não para por aqui.

0: Opa, maravilha! Breve intervalo comercial aqui do nosso Conectados com Deus. Fica aí, eu volto já já.
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4: 18 horas e 4 minutos.
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6: Deixe o açúcar de lado. Alimentos que têm uma grande quantidade de açúcar refinado são dotados de processos químicos na sua produção e possuem altíssimo índice de glicose, que aumentam os índices de glicemia do corpo. Essas características aceleram o envelhecimento, aumentam flacidez por desestruturar o colágeno da pele e ainda possuem calorias, porém são desprovidos de nutrientes. Hoje em dia, encontramos adoçantes naturais como a sucralose, derivada da cana-de-açúcar, porém sem calorias e sem alto índice glicêmico, e a estévia, derivado de uma planta natural.
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0: Opa, tô de volta, hein? E aí? Opa, sou eu, mas pode chamar de seu amigo. Forte abraço pra você, tá aí com a gente. Salve, salve, juventude de Deus. A paz do Senhor Jesus, tá? Que ele venha, nos abençoe a cada dia mais. Ó, chegando mais a sequência gostosa de muita música que toca os nossos corações. Tá bom? Bora ouvir então? Chegando mais uma sequência pra você aqui, ó. Você tá no nosso Conectados com Deus.
8: Nos leva de volta, Senhor, para o lugar onde éramos felizes, onde tínhamos vida, onde éramos só nós dois, Senhor.

0: Esta é a nossa família cristã. Que bom que você está aqui com a gente no Mande Nós. Tá valendo, hein? A sua participação, a sua interação comigo nesta quinta-feira. Estamos na metade da semana. Glória a Deus, hein? Sexta-feira, logo ali. Logo ali. A nossa amiga Bruna tá por aqui. A Letícia, a Silvânia, a Raquel tá por aqui também. Ótima quinta pra gente abençoada. Obrigado a você que tá no carro me dando essa carona imensa. Vamos juntos? A música não para por aqui. Bora!
1: 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Muito

0: Conectados com Deus, chegando mais um ponto final desta quinta-feira abençoada. Gente, amanhã a gente se fala, tá? Amanhã é sexta-feira. Amanhã, se Deus quiser, estaremos aqui. Não sai da sintonia, não. Tá chegando outra programação maravilhosa na sequência aí da nossa rádio, tá bom? Grande abraço, tá chegando outro amigo pra fazer companhia pra você na nossa rádio. Eu sou Marcos Santos. E esse foi o nosso Conectado com Deus. Tchau, até amanhã. Fui, gente.
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4: Oba, hoje é quinta-feira e tá começando o nosso Gospel Show. Hoje é véspera de sexta, hein? Que top! Tá começando por aqui mais uma edição do nosso Gospel Show pra você, comigo mesmo, seu irmão Alex Gouveia, tá na área trazendo o programa mais gostoso do rádio pra gente adorar a Deus juntinho com os melhores louvores, né? Tudo isso e muita alegria no seu rádio, comigo mesmo, Alex Gouveia, nessa quinta top demais. Então compartilha pra todo mundo, aumenta o volume pra vizinhança inteira curtir o Gospel Show, não é mesmo? E olha, a programação tá demais, viu? A nossa produção preparou uma sequência top pra você. Aumenta o volume.
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Toda vez que nós levantamos as nossas mãos aos céus e nós gritamos Maranata, nós estamos dizendo: ora vem.

nítido, está nítido. Os nossos olhos estão vendo Deus preparando a noiva para o filho chegar. Levanta sua mão que eu quero te falar o que a Bíblia nos diz a respeito da noiva que Cristo vem buscar. Levanta sua mão para o céu. Escute isso. A noiva que Cristo vem buscar não tem mancha, não tem mácula, ela não tem ruga.

igreja do Senhor. Olha para ele e fala: eu preciso de você, você precisa de mim, e nós precisamos de Cristo. Diga para ela aí: meu irmão, agora esse chão vai estremecer.

0: não sai daí, é o melhor da música gospel pra você.
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4: Comer feijão e frutas. O feijão vermelho encabeça a lista dos alimentos com maior concentração de antioxidantes, de acordo com o Departamento de Agricultura dos El Arcoara. As frutas também entram na lista de itens com o mesmo benefício.
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5: 18:47.
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0: É por aqui a música não.

estiver pertinho da morte, aí eu vou. Mas nessa noite, o Senhor te convida para os braços dele. Longe de todo abuso, longe de toda violência, longe de toda afronta.

de línguas diferentes, que estão assistindo esse DVD em espanhol, em inglês, em árabe talvez. Em javanês, em papianês. Mas que não poderão dizer que não receberam o chamado do Senhor. Nessa noite você pode escolher continuar na tua dor.

Não sei onde você está, mas aí onde você está agora. Se você deseja receber Jesus como teu Salvador, a Bíblia diz que aquele que confessa com a sua boca está salvo. Se você deseja receber Jesus como teu único e suficiente Salvador, eu quero que você levante a sua mão comigo assim, lá no alto. Isso. Pode levantar a sua mão.

Nessa noite, eu te recebo como meu único e suficiente Salvador. Perdoa os meus pecados. Me ajuda, Jesus, a vencer. Me dá força para seguir. Porque de hoje em diante, eu sou teu. Eu sou tua. E ninguém poderá me tirar das tuas mãos. Obrigada, Jesus. Porque o Senhor me recebe. E porque o Senhor me recebe do jeito que eu sou e vai me transformar, eu vou.

0: Amém? Deixa eu orar com você. Bota a mão no coração. Senhor, eu te apresento essas pessoas que receberam Jesus como Salvador no mundo inteiro. E eu te peço, Senhor, que naquele grande dia, o dia da tua volta, nós possamos nos encontrar diante do teu trono, diante da tua face. Poderemos celebrar, Senhor, a tua grande salvação. Nenhum desses se perderá. Nenhum desses. Mas todos serão eternamente teus. Amém.
1: Olha, eu volto já. Daqui a pouquinho tem muito mais gospel show pra você. Não sai daí.

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4: Aumenta o volume, Gospel Show tá de volta. As melhores músicas gospel passando por aqui no nosso Gospel Show.

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1: Acabou! Fazer o que, né? Tem aquele ditado que fala que tudo que é bom dura pouco, e é verdade, não é mesmo? Mas não fica triste não, tá? Amanhã tem mais Gospel Show pra você comigo mesmo. Então, beijão no fundo do coração, fiquem todos com Deus e até lá.
2: 19 horas e 27 minutos.
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1: Oi, gente! Tô chegando eu mesmo, seu amigo Jardim Amaral, aqui no programa Review Gospel, em mais uma edição em especial pra você hoje nesta quinta-feira, já pertinho do fim de semana, hein? Bora curtir juntos esse programa maravilhoso que tá começando com tudo aqui na sua rádio, turma!
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1: Jesus, nessa noite, construímos neste lugar um trono de louvor. Não há ouro, não há prata, só corações cheios de alegria. Reina, Jesus, reina no meio da adoração. Faz de cada um de nós o teu reino, o teu trono, o teu lugar.

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1: Ah, essa eu gostei, linda essa, né, gente, aqui no nosso programa Review Gospel. Mas ó, tem mais daqui a pouco pra você, não saia daí que eu volto já.
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1: Já de volta, turma! É o programa Review Gospel aqui na sua rádio preferida. Muita música boa. E tem mais, ó.
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1: Esse é o programa Review Gospel, né? Só música gostosa pra gente curtir e deixar sempre o nosso dia melhor. Daqui a pouquinho eu volto, tem mais!
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3: 19:59.
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1: Esse é o programa Review Gospel no ar, e aqui sou eu, seu amigo Jardim Amaral, te fazendo companhia e com muito mais som gostoso pra você.
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1: Ah, essa eu gostei, linda essa, né, gente? Aqui no nosso programa Review Gospel. Mas ó, tem mais daqui a pouco pra você, não saia daí que eu volto já!
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1: Esse é o programa Review Gospel no ar, e aqui sou eu, seu amigo Jardim Amaral, te fazendo companhia e com muito mais som gostoso pra você.
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1: Ah, e com essas e outras, vou ficando por aqui, eu mesmo, seu amigo Jorginho Amaral, e com esse programa maravilhoso que é o Revio Gospel. Mas amanhã eu te espero novamente aqui na sua rádio preferida. Beijo, gente, até amanhã, tchau!
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4: De acordo com os reguladores e burocratas de hoje, todos nós que nascemos nos anos 60, 70 e princípios de 80, não devemos ter sobrevivido até hoje, porque as nossas caminhas de bebê eram pintadas com cores bonitas, em tinta à base de chumbo, altamente tóxicas, e nós muitas vezes lambíamos e mordíamos. Não tínhamos frascos de medicamentos com tampas à prova de crianças, ou fechos nos armários e podíamos brincar com as panelas numa boa. Quando andávamos de bicicleta, não usávamos capacetes, cotoveleiras e joelheiras. E olha, que mertiolate ardia mais do que ácido. Quando éramos pequenos, viajávamos em carros sem cinto de segurança e airbags. E no banco da frente era um bônus. Bebíamos água da mangueira do jardim, não de garrafa, que na época nem vendia. Comíamos batatas fritas, pão com manteiga e outras porcarias, mas dificilmente engordávamos, porque estávamos sempre loucos para brincar na rua com os amigos. Partilhávamos garrafas e copos com dezenas de colegas e nunca morremos disso. Passávamos horas a fazer carrinhos de rolamentos e depois andávamos a grande velocidade pela rua mais íngreme para só depois nos lembrarmos que esquecemos de montar algum tipo de freio. Saíamos de casa de manhã e brincávamos o dia todo, desde que estivéssemos em casa antes de escurecer. Estávamos incontactáveis e ninguém se importava com isso. Não tínhamos PlayStation, Xbox. Nada de 100 canais de televisão, filmes de vídeo, home, cinema, celulares, computadores, DVD, chat na internet. A TV pegava no máximo Globo, SBT e Manchete. Tínhamos amigos e para vê-los era só ir para a rua. Caíamos de muros e de árvores, nos cortávamos, até partíamos ossos. Apertávamos as campainhas dos vizinhos, fugíamos e tínhamos mesmo medo de sermos apanhados. Tudo isso sem ninguém processar ninguém. Íamos a pé para a casa dos amigos. Acreditem ou não, íamos a pé para a escola. Não esperávamos que a mamãe ou o papai nos levasse. Criávamos jogos com simples paus e bolas. Se infringíssemos a lei, era impensável os nossos pais nos safarem. Eles estavam era do lado da lei. Esta geração produziu os melhores inventores e desenrascados de sempre. Os últimos 50 anos têm sido uma explosão de inovação e ideias novas. Tínhamos liberdade, fracasso, sucesso e responsabilidade, aprendemos a lidar com tudo. E você? És um deles? Parabéns! Passa essa mensagem a outras pessoas que tiveram sorte de crescer como verdadeiras crianças. Para todos os outros que não têm a idade suficiente, pensei que gostariam de ouvir essa mensagem. Isto, meus amigos, é surpreendentemente medonho e talvez ponha um sorriso no seu lábio. A maioria dos estudantes que estão hoje nas universidades e nasceram em 1986 ou depois chamam-se jovens. Pode ter certeza que eles nunca ouviram We Are the World. Para eles, sempre houve uma só Alemanha e um só Vietnã. O HIV sempre existiu. Os CDs sempre existiram. O Michael Jackson sempre foi branco. Para eles, o John Travolta sempre foi redondo e não consegue imaginar que aquele gordo foi um deus da dança. Acreditam que a Missão Impossível e as Panteras são filmes da atualidade. Não conseguem imaginar a vida sem computadores. Não acreditam que houve televisão preto e branco e quem tinha era rico. Agora vamos ver se estamos ficando velhos. Você pelo menos se identificou com alguma coisa que eu falei nessa mensagem? Hoje precisa dormir mais depois de uma noitada? Os teus amigos estão todos casados? Se surpreende ao ver crianças tão à vontade com os computadores? Vem cá, você se lembra da novela Dancing Day? Encontra amigos e fala dos bons e velhos tempos? Você vai encaminhar essa mensagem para outros amigos porque acha que eles vão gostar? Se a resposta é com certeza para a maioria dessas perguntas, é, meu amigo, estamos ficando velhos. Mas pode ter certeza que tivemos uma infância maravilhosa.
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5: 20 horas e 40 minutos.
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2: Horas e 41 minutos.
3: 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Deixe o açúcar de lado. Alimentos que têm uma grande quantidade de açúcar refinado são dotados de processos químicos na sua produção e possuem altíssimo índice de glicose, que aumentam os índices de glicemia do corpo. Essas características aceleram o envelhecimento, aumentam flacidez por desestruturar o colágeno da pele e ainda possuem calorias, porém são desprovidos de nutrientes. Hoje em dia, encontramos adoçantes naturais como a sucralose, derivada da cana-de-açúcar, porém sem calorias e sem alto índice glicêmico, e a estévia, derivado de uma planta natural.
5: 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A qualquer momento, a gente volta com mais dicas para você.
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6: Olá, tudo bem? Chegando para você o nosso Esporte Agora desta quinta com a minha apresentação, locutora Patrícia. E o goleiro Vozinha voltou a ficar em evidência no mundo do futebol, mas não por defesas importantes como fez na Copa. Recentemente, o cabo-verdiano sofreu seu primeiro gol atuando pelo Colo-Colo. O contrato de Vozinha, inclusive, está na reta final. O cabo-verdiano assinou com o Colo-Colo em agosto e firmou vínculo de apenas 6 meses. Isso significa que ele deve jogar apenas a reta final do campeonato chileno. Faltam 7 rodadas e a Copa do Chile pelo clube, a menos que renove.
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7: 20 horas e 43 minutos.
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6: E estreante no calendário da Fórmula 1, o Grande Prêmio da Espanha, realizado no último fim de semana, foi cercado de expectativas por seu nível de dificuldade. Porém, dentro das pistas, a etapa deixou uma impressão diferente e gerou reclamações de pilotos e equipes, principalmente pela dificuldade para realizar ultrapassagens. O vencedor da corrida, o italiano Kimi Antonelli, da Mercedes, avaliou que o traçado não estimulou os pilotos a tentarem manobras para ganhar posições. Segundo o líder do campeonato, qualquer tentativa um pouco mais arriscada poderia resultar em uma colisão.
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13: Saudações, meus queridos irmãos, para mais uma edição do Adora Top, com os mais lindos louvores, a mensagem de Deus e, claro, as mais lindas canções através da música, Deus passando a mensagem ao seu coração. É o programa Adora Top com Jonatas Gonçalves, começando na edição de hoje.
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2: É o Adora Top no seu dial com as mais lindas canções gospel do seu artista predileto. Se você ainda não ouviu a sua música aqui, pode ficar tranquilo que pode ser que ela toque no próximo bloco ou ainda dentro da edição do programa de hoje, viu? Se você tá gostando, compartilha para os seus amigos. Tá gostando do programa, manda mensagem aqui na nossa rádio. Você tem o telefone da rádio, entra aqui no site, no aplicativo da rádio, manda tua música, manda teu áudio, mande a sua mensagem aqui na rádio, viu? Muito obrigado pela audiência. Este é o Adora Top com Jonatas Gonçalves, que dá uma rápida paradinha pro intervalo. E a gente volta na sequência com mais músicas.
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3: 21:01.
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3: 21:01.
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8: De acordo com os reguladores e burocratas de hoje, todos nós que nascemos nos anos 60, 70 e princípios de 80, não devemos ter sobrevivido até hoje, porque as nossas caminhas de bebê eram pintadas com cores bonitas.